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1: 21 horas e 32 minutos.
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2: 21 horas e 58 minutos.
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1: Opa, chegando o nosso Nightplay nesse final de semana gostoso, hein? Vamos esquentar as turbinas aí desse finalzaço de semana, inverno, mas a gente esquenta tudo por aqui com muito som bacana, o melhor da música eletrônica. Nosso DJ aqui já tá preparado para acionar as picapes aqui do nosso Nightplay. Então aumenta aí o volume, esse é o esquenta aí para sua balada, para com certeza deixar o seu final de semana muito mais eletrizante. Bora lá então, hein? Nightplay já tá no ar. Aumenta aí o volume. Para começar tem Didi D'Agostino para matar a saudade, hein? El amor tu juice.

Gruetz com Praieiro, versão eletrônica aí desse clássico, né, do Já Mil e Uma Noites aqui na programação do nosso Night Play. Teve também Heavery's Descanso Gardens, e agora vem aí o som de Canon com Tiesto, Fire For You.

0: o seu Night Play, finalizando mais uma sequência por aqui com Dinoro e Didi D'Agostino por aqui no nosso Night Play desse finalzaço de semana. Teve também BRN Stay na programação desse finalzaço de semana. Não saia daí que a gente volta já já com muito mais, hein?
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2: 22 horas e 31 minutos.
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4: É, a nossa pista já foi retomada, já está sendo retomada com muito mais músicas para você no nosso Night Play. Agora tem o DJ Giba, Emerson Abdala, Sanfona Mix para você nesse finalzaço de semana, hein?

Casablanca, Hold My Clothes. No nosso Night Play, é o seu finalzaço de semana com muito som bacana, muita música boa para você curtir aqui na melhor do seu rádio. Esse som aqui é bacana demais, hein? Vamos voltar aí ao ano de 2002 para curtir aí

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0: aí, fechando o Night Play com Super Combo e Gabriel Boni e Voltex. Zucchi, piloto automático. Gente, vou ficando por aqui. O Night Play volta na próxima edição com muito mais música, muito mais dance music para você continuar curtindo aqui e fazer aquele esquenta especial aí para sua balada, hein? Ó, tudo de bom para você, excelente final de semana. Juízo, hein? Até a próxima edição do Night Play. Valeu, turma. Tchau, tchau.
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3: 23 horas e 1 minuto.
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5: Olá, seja muito bem-vindo. Um ótimo final de semana, né, para você que sintoniza a melhor rádio. E a partir de agora, o melhor programa do seu final de semana, o melhor programa romântico para você curtir as mais belas canções nesse clima de paquera. É, para você que de repente está em busca aí de um grande amor, esse é um programa que vai te inspirar, com certeza. De repente, mandar aquela mensagem, fazer aquela declaração de amor especial, né? Que tal, hein? Vamos curtir a nossa primeirinha de hoje, nesse finalzaço de semana, Simple Red. Abrindo a nossa primeira sequência.

Suspense, no Richard Kiss Me. A música é linda, em 1999, aqui no Paquera, o seu programa de final de semana, o seu programa romântico para você se apaixonar. E agora o som de Toto, Lia, no nosso Paquera. Seja muito bem-vindo, você que está chegando agora também ao nosso clima mais do que especial. Seja muito bem-vindo então, hein?

0: Aí o som da Pink Nettles, Just Give Me Reason, fechando a primeira sequência do Paquera desse final de semana. Já já a gente volta com muito mais romance no seu rádio.
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6: 23 horas e 35 minutos.
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8: O encontro perfeito com o romantismo nesse final de semana, através aqui do nosso Paquera. Agora tem o som de Tyler e o Bard. 5 for 9.

som de Air Supply aqui no Paquera. Making Love Out, Nothing At All. Essa linda canção, hein? Essa é uma das clássicas dessa super banda, né? Agora tem Michael Learns to Rock aqui no Paquera. That's You Go Away.

0: Roxette, Must Have Been Love no Paquera, fechando mais uma super edição deste fim de semana aqui na sua melhor companhia. Eu sou Kleber Salles e volto na semana que vem com muito mais Paquera para você. Até lá, hein? Grande abraço!
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2: Meia-noite e 6 minutos.

Oiê, tudo bem? Já tô chegando na segunda hora. Bom dia, lindona! E aí, amigão? Você tá bem, né? Obrigado pelo carinho, muito prazer. Sou o Joel Cabral e a partir de agora, a segunda mais animada tá começando. Ó, desejo pra você uma ótima semana, que você consiga muitas e muitas ações, que você possa progredir nesta semana. A gente já tá torcendo por você, tá? Essa será a sua melhor semana da sua vida! Bora começar a nossa festa? Chega pertinho do rádio, vem que tem! Os primeiros, Rio Negro e Solimões. Fui! Bom dia!

Madrugada, Jorge, Matheus, Henrique, Juliano, chorei, modão. Antes, Murilo Ruf, Saudade Estranha. O Guilherme, o Santiago, As Modas Que Eu Fiz Pra Você. E Rio Negro e Solimões. Fui, continua aqui, ó.

madrugada com você, César Menotti, Fabiano, que regravação, hein? Os corações não são iguais. Antes de Paulo e Paulino chorar de soluçar. E ainda Maurício e Eduardo, solteiro no mundo. Daqui a pouquinho a gente já volta. Lá vem Léo Magalhães, vai ter Felipe Araújo, o Bruno e o Marro.

0: 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Aqui é o Joel Cabral. Ó, você tá ouvindo o programa Madrugada com Você. 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
3: Meia-noite e 38 minutos.
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5: Bruno e Marrone chegando. Valorizar a presença, o agora. Porque aí não tem fantasma da saudade, né? Ninguém vai embora.

Gustavo Mioto, voltando pra mim! Antes teve Guilherme, Benuto e Panda, eu duvido! João Pedro e Cristiano com Amor Verdadeiro e Bruno e Marrone, Fantasma da Saudade! Vem cá junto na segundona! Ó, ó!

madrugada boa, Leandro e Romário e Ícaro e o Gilmar, corações egoístas. Antes, Léo Magalhães, eu amo você. E PPA com Diego e Vitor Hugo, Carmé de Chocolate. O intervalo é rápido, hein? Pra mais uma hora do madrugada, você continua com a gente, né? Então se prepare, você vai cantar com Wesley Safadão, Jorge, Matheus e

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3: 1:10.
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5: Jorge Mateus e um encontro inesquecível com a Marília Mendonça. Me ame mais. Bom dia.

madrugada com você, Paula Fernandes com Israel e Rodolfo, tá tudo bem? Antes, Rio Negro e Solimões e Country Beat apaixona muita gente. Wesley Safadão com Teus Olhos e ainda Jorge Matheus e Marília Mendonça. Me ame mais! Bom dia, continua na segunda.

madrugada, Matheus e Cauã e Lauana Prado admita. Antes, João Bosco e Vinícius bloqueia eu. E ainda, João Lucas Freitas com Kleber e Cauã, preso ao seu beijo. Daqui a pouquinho a gente já volta. É rápido demais o intervalo, hein? Ó, você vai cantar.

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6: 1 hora e 42 minutos.

Castela com Simone Mendes, não vai ter nunca, hein? Teve antes PPA com Diego e Vitor Hugo Carmé de Chocolate, Hugo e Guilherme com Metade de Mim e o Zezé de Camargo, Abraça-me, continua aqui na Segundona.

fechando essa hora do madrugada, Luan Santana, ambiente errado. Antes, Jade Jadson, o mais lindo dos casais, e Ed Brito e Samuel, romance rosa, já já na próxima hora, vai se preparando. Você vai cantar com Murilo Rufi, com a Maiara e a Maraísa, até com Maiara e Maraísa.

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1: 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Tchau.

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2: 2 horas e 12 minutos.

Eba, mais uma hora tá começando aqui no Madrugada. Bom dia, lindona. Ô, amigão, como é que tá? Tudo beleza, é? Obrigado pelo carinho, prazer é todo meu. Sou o Joel Cabral. Sim, tá começando mais uma hora aqui no Madrugada. Ó, continua participando no @ Joel Cabral Voz no meu Instagram. Eu gosto demais da sua participação, viu? Muita gente passando por lá. O João Gabriel tá ouvindo a gente. Fala, João, tudo bem, rapaz? Tá ouvindo a gente pela internet. Quem mais? A Karina, a Keila, a Jordana, todo mundo passando no @ Joel Cabral Voz. Só tá faltando você, tá? Passa lá, me manda mensagem dizendo de onde você tá me ouvindo. @ Joel Cabral Voz, é assim que você me encontra no Instagram. Bora começar essa hora? Vem junto! Madrugada com você. Maiara e Maraísa chegando, você nunca vai saber.

0: você. No Madrugada, César e Paulinho e Bruno e Marrone, cancela essa data. É moda. Antes, Emílio e Eduardo, Barulho da Buzina. Você ouviu Luan Pereira com Gustavo Mioto, Moletom e Maiara e Maraíza. Você nunca vai saber. Continua aqui comigo, é? Opa! 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

sua madrugada, Júnior Marques, Ilusão de Amor. Antes teve Fernanda e Sorocaba, Deixa Eu Amar Você. E ainda Maurício e Eduardo, Solteira no Mundo. Continua após o intervalo, hein? Se prepare, você vai cantar, ó, com Lucas Luco, com Amado Batista e Jorge. Vai ter Eduardo Costa.

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1: 2:43.
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3: Eduardo Costa tá chegando. Ah, que versão, hein? Te quero! Bom dia!

Plantão Madrugada, inesquecível Marília Mendonça, hackearam-me. Antes, Rio Negro e Solimões com Country Beat, apaixona muita gente. Matheus e Cauã com Bom Sinal e ainda Eduardo Costa, Te Quero. Continua aqui, boa semana.

abraço, a segundona fechando essa hora, Tchãozinho e Alessandro com de Paulo e Paulino, que quarteto, hein? Grande regravação, Amor de Trem. Você ouviu antes Amado Batista com Jorge, Meu Ex-Amor, e ainda Os Bonifácios com a Thaíra e Alexandre. Deus me deu esse lugar, já já lá vem após o intervalo, Ana Castela, vai ter Daniel com César, Menotti, Fabiano, vai ter até Escândalo do Amor por aqui, ó, no Edson e o...

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2: 3 horas e 16 minutos.

Oba! Tudo bem, né? Tá começando mais uma hora aqui no Madrugada com você em primeiro lugar. Você tá bem, né? Tá trabalhando? Você tá em casa de boa descansando? Você tá viajando, é? Poxa, obrigado pela carona! Que legal quando você participa com a gente lá no arroba Joel Cabral Voz. Muita gente passando lá, me mandando mensagem, dizendo de onde tá me ouvindo. Eu gosto de saber disso e conhecer um pouco melhor você, tá? Vai lá, arroba Joel Cabral Voz. Esse é o meu Instagram e eu tô te esperando lá, tá bom? Pode mandar mensagem, fica à vontade. Bora começar essa hora? Vem junto, ó! Madrugada com você. O Henrique e o Juliano chegando com essa lição: chá de casa nova. Escuta essa história.

madrugada. Diego e Vitor Hugo e Maiara e Maraísa, pega esse conselho bom e aplica. Antes, você ouviu Rio Negro e Solimões com Emílio e Eduardo sonhando com você. Edson Hudson com Escândalo de Amor e Henrique Juliano, Chá de Casa Nova.

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1: Madrugada Bom, é tocando Daniel e César Menotti, Fabiano, fim de semana. Antes, Leandro e Romário, Ícaro e o Gilmar, Corações Egoístas. E Ana Castela, Nosso Quadro, já já tem mais, vai se preparando. Lá vem João Neto e Frederico, você vai cantar com a...

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6: 3 horas e 48 minutos.
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8: Luan Santana chegando. Ah, você é ilha na vida de alguém, você sabe, né?

Obrigada, Lauana Prado. Se amo, não sei que versão. Antes, João Pedro e Cristiano acordou namorando. Janaína com Marco e Mário, Sexto Sentido. E abrimos com Luan Santana. Ilha, vem junto. Ó, ó.

0: madrugada, tocando Kleber e Cauã, Mil Adjetivos. Antes, os Bonifácios com a Thaíra e Alexandre. Deus me deu esse lugar. E ainda, João Neto e Frederico, Minha Herança. Obrigado por estar aqui com a gente. Vai começar aquela hora que você gosta, aquela viagem muito especial ali nos anos 90. Aqueles modões que você tá acostumado a chorar aí, tá? Já vem após o intervalo. Segura aí. É VaptVupt. Até já.
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3: 4 horas e 17 minutos.

0: bom dia, tudo bem, lindona? Ô, amigão, tudo beleza mesmo, é? A última hora do Madrugada tá começando. Já sabe que nessa hora, anos 90, 2000, muita saudade. E você é o meu convidado todo especial, tá bom, amigão? Você também, lindona, vem junto, já é, ó.
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0: A primeira saudade, Alan e Aladim. Liguei pra dizer que te amo. Que modão!

0: Christian Ralph, que saudade, 1992, sou eu, que moda ajeitada, hein? Antes, Chico Rei e Paraná, Encanto e Magia, teve ainda Bruno e Marrone, Faz de Conta, e abrimos com Alan e Aladim, vem junto, bom dia!
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0: Versão de Lucas e Luan, Dona dos Meus Sonhos, bom dia!
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Morada, ei, 95, João Paulo e Daniel, eu me amarrei, essa é pra dançar, tá? Jean e Giovanni antes, alô, teve o Lucas e o Luan abrindo a sequência com Dona dos Meus Sonhos. Ó, daqui a pouquinho tem mais saudade após o intervalo, eu conto com você aqui, tá, lindona? Você também, amigão? Ah, vai ter Zezé e Luciano, René e Ronaldo, Marcelo Aguiar e essa daqui do Guilherme Santiago.

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4: 4:48.
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0: João Mineiro e Marciano no mesmo lugar. Ei!

0: madrugada. Bonita demais essa letra, né? Guilherme Santiago, eu nunca te esqueci. Uau! Teve Leandro e Leonardo antes com Amor Dividido, hein? O Felipe, o Falcão, conseguindo seus passos. E abrimos com o João Mineiro e Marciano. Vem cá, ó, tem mais saudade.
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0: Marcelo Aguiar, eu te amarei, ó, bem mais. Bom dia!

0: Zezé de Camargo e Luciano. Voltamos ao ano de 1996. Seus olhos. Antes, René e Ronaldo, Sabor de Café. Abrimos com Marcelo Aguiar, Eu Te Amarei Bem Mais. Obrigado pelo carinho, gostou da saudade, é? Amanhã tem muito mais, logo à meia-noite, fechou? Lindona, um abraço, forte aperto de mão, amigão. Até terça, gente. Tchau.
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3: 5 horas e 18 minutos.

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2: 5 horas e 33 minutos.
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0: 5:47.
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2: Segunda-feira, 13 de julho de 2026, está entrando no ar mais uma edição do nosso repórter Destaque. Desta segunda-feira, com as principais informações do Brasil e do mundo, a inteligência artificial vem ganhando espaço na medicina, especialmente na oncologia, com estudos que mostram seu potencial para identificar precocemente pacientes com maior risco de complicações do câncer. Um dos destaques apresentado na Sociedade Americana de Oncologia Clínica, ASCO, aponta que modelos de Maxine Linear conseguem prever com maior precisão a chance de mulheres com câncer de mama metastático desenvolverem metástases cerebrais, permitindo um acompanhamento mais individualizado e direcionado. Além disso, a pesquisa mostra que essas ferramentas podem integrar dados clínicos, genéticos e de imagem para apoiar decisões médicas, melhorar o rastreamento e otimizar tratamentos. Apesar dos avanços, especialistas destacam que a tecnologia ainda depende de validações clínicas e deve atuar como apoio ao médico, sem substituir o julgamento profissional, com o objetivo de tornar o cuidado mais personalizado e eficiente. Eu sou Kleber Salles e volto daqui a pouco com mais informações no seu rádio. Fique ligado.
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3: 6 horas e 1 minuto.
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0: Eduardo Costa!
1: 6:16.
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4: Lembro-me ainda quando era criança e divertia as pessoas com a ideia de que eu jamais ficaria velho. Morrer então, nem pensar. Eu jamais iria morrer. Conforme fui crescendo também minha convicção. Quando desabrochava a juventude, eu descobri a vida. Descobri também que o homem chora. A linda donzela com quem pensava que passaria a vida toda foi embora. Bem, consolei-me com a ideia de que perder apenas uma batalha. Afinal, para quem não morre, há muito tempo para viver. Mas de repente aquele amigo do peito, sei lá por que cargas d'água, me aprontou uma bela traição. Passado pouco tempo, uma pancada maior balançou o gigante. Agora foi meu pai que se despediu para sempre. Sem esperar a secagem das lágrimas, lá se foi também minha mãe. Ah, vida ingrata e desprovida de piedade. Ainda bem que tinha a amada para me dar seu ombro e o seu peito para levar meu pranto. Da amada também vem compreensão e faz brotar o temporal que escureceu minha alma. Já sem saber se resta ainda um coração, vem mais um golpe. O filho ingrato fere fundo e o irmão, apoio certo que restava, me lança fora, desfere o golpe fatal. Velho, cansado foi a vida, a realidade. Também passei, agora posso compreender. Não se precisa da eternidade para ser velho, nem se precisa da morte para morrer. Eu transformei em prosa a reflexão de uma bonita poesia de um sábio poeta. Como é que você costuma receber os contras que a vida traz? Costuma se afetar por eles a ponto de se desesperar? E então corre o risco de envelhecer depressa e morrer cedo, ainda que continue vivendo. É isso? Se permitir que as pancadas que a vida traz o afetem tanto, não terá forças para atingir suas metas. Você vive num mundo cheio de ingratidão, de incompreensão, de intrigas e brigas sem fim. Você tem que se tornar invulnerável a esses ataques externos. Pare de ouvir o que as pessoas falam, o que elas fazem. Você é você e tem que continuar. Você tem que prosseguir. Não é o caso de se tornar frio sem sentimento. A questão é entender que as dores do caminho fazem parte dele. Você tem que trilhar o caminho, tem também que passar pelas dores. Elas fazem parte, não tem outro jeito. Mas você pode ser invulnerável. Não se deixar afetar, continue, nunca se esqueça. Tudo vai passar. Continue então, invulnerável, sem se abater pelas dores da estrada. Porque não se precisa a eternidade para ser velho, nem se precisa da morte.
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2: A melatonina, conhecida por regular o sono, pode ter um novo papel no futuro do tratamento de dores crônicas, como lombalgia, artrose e fibromialgia. Uma revisão de estudos conduzida pela Universidade de Sydney, com mais de 2 mil participantes, observou que o uso da substância esteve associado à redução da dor e à melhora da qualidade do sono, com resultados comparáveis aos de alguns analgésicos em determinadas situações. Apesar dos achados promissores, os pesquisadores reforçam que a melatonina não substitui os tratamentos tradicionais e ainda não há definição de dose ideal ou mecanismo exato de ação para esse efeito analgésico. A substância pode ser considerada apenas como possível terapia complementar no futuro, especialmente em pacientes que também sofrem com distúrbios do sono, sempre com orientação médica. Eu sou Kleber Salles e volto daqui a pouco com mais informações aqui no seu Repórter Destaque. Continue ligado.
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3: 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Consumir alimentos variados, ricos em nutrientes, e evitar alimentos processados e ricos em açúcares pode prevenir uma série de doenças como diabetes, obesidade e doenças cardiovasculares. 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
5: 6 horas e 31 minutos.

0: 6:46.
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2: São alguns alimentos ricos em ferro para ajudar na sua alimentação saudável. Fígado de frango cozido, 8,5 miligramas. Gema de ovo de galinha, 5,5 miligramas. Carne de vaca, 3,6 miligramas. Atum fresco grelhado, 2,3 miligramas. Semente de abóbora, 14,9 miligramas. Sementes de girassol, 5,1 miligramas. Uva passa, 4,8 miligramas.
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2: Aproximadamente 70% da população mundial utiliza papel higiênico, enquanto cerca de 4 bilhões de pessoas ainda não fazem uso do produto, segundo estimativas citadas em estudos internacionais. As diferenças estão ligadas a fatores como acesso a saneamento básico, custo, disponibilidade de recursos naturais e também hábitos culturais. Em várias regiões da Ásia e da África, por exemplo, é mais comum o uso de água para higiene pessoal, enquanto países da Europa e da América do Norte têm maior consumo de papel higiênico. Dados também indicam grandes variações de uso entre países, refletindo diferenças de infraestrutura, renda e costumes ao redor do mundo. Eu sou Kleber Salles e este foi o nosso repórter Destaque desta segunda.

0: segunda-feira. Grande abraço para você e até a próxima edição.
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1: Dicas de economia. A renda extra é uma opção para dar um upgrade no orçamento, quitar dívidas mais rapidamente e colocar as contas em ordem. Assim, é possível economizar dinheiro no fim do mês.
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4: 7:01.
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6: Olá, ouvintes de todo o estado da Bahia, uma excelente segunda-feira para você. Está começando agora mais uma edição do Jornal Conexão Bahia, levando informação com credibilidade e os principais acontecimentos da Bahia, do Brasil e do mundo. Hoje, 13 de julho de 2026, estamos falando dos estúdios do Jornal Conexão Bahia para mais de 20 emissoras em todo o estado. Também temos emissoras em São Paulo e no Piauí. Jornal Conexão Bahia, apresentação é minha, Aguinaldo Silva.
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6: Investigação da Polícia Federal aponta que imagens de abuso infantil que circulavam internacionalmente têm origem em Irecê. PSDB confirma que não terá candidato à presidência após desistência de Aécio Neves. Anvisa atualiza a composição de vacinas contra a Covid para acompanhar variantes em circulação. Com um a mais, a Argentina vence a Suíça na prorrogação e enfrenta a Inglaterra na semifinal da Copa do Mundo. Estas e outras informações a partir de agora aqui no Jornal Conexão Bahia.
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6: E vamos com a previsão do tempo para esta segunda-feira, começando pela cidade de São Félix do Coribe. Sol com muitas nuvens durante o dia e períodos de céu nublado. Noite com muitas nuvens. Temperatura mínima de 19, máxima de 34 graus. Em Jaborandi, sol com muitas nuvens durante o dia e períodos de céu nublado. Noite com muitas nuvens. A temperatura mínima deve ficar em 18, com máxima podendo chegar a 34 graus. Em Caetanos, a temperatura mínima deve ficar em 19 graus e a máxima pode chegar a 28. Sol com muitas nuvens durante o dia e períodos de céu nublado. Noite com muitas nuvens.
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6: Segundo o jornal mais antigo da Bahia, tem edições digitalizadas que preservam mais de 100 anos da história do sertão baiano. Fundado em 1917, o Correio do Sertão é o segundo jornal mais antigo da Bahia, atrás apenas do Folha do Norte, de Feira de Santana, criado em 1909. Considerado patrimônio histórico e cultural do município de Morro do Chapéu, no centro-norte baiano, o periódico passa por um processo de digitalização de seu acervo histórico, iniciativa realizada pela Fundação Pedro Calmon. O trabalho foi dividido em duas etapas. A primeira, concluída em 2022, contemplou as edições publicadas entre 1917 e 2006. A segunda ocorreu entre os dias 6 e 9 e incluiu as edições de 2007 até junho de 2026. Ao longo da sua história, o Correio do Sertão registrou acontecimentos políticos, sociais, culturais e econômicos do sertão baiano e da Chapada Diamantina. Com a digitalização, o acervo impresso passa a contar com preservação em formato digital, reduzindo os riscos de deterioração e ampliando o acesso para pesquisadores, estudantes e o público em geral. Entre os documentos históricos preservados estão reportagens sobre a chegada dos primeiros automóveis à região, momentos marcantes da vida pública de Morro do Chapéu, incluindo sua emancipação, além de diversos acontecimentos que ajudam a compreender a evolução do município ao longo das décadas. Em entrevista à TV Chapada, o diretor do Correio do Sertão, Edson Vasconcelos, destacou que a digitalização representa uma importante medida de preservação da memória histórica do jornal e da região, garantindo a conservação do acervo para as futuras gerações. Também foi informado que as edições digitalizadas deverão ser disponibilizadas em breve no site do jornal para assinantes, fortalecendo o acesso ao conteúdo histórico e contribuindo para a valorização e continuidade do Correio do Sertão. Investigação da Polícia Federal aponta que imagens de abuso infantil que circulavam internacionalmente têm origem em Irecê. A Polícia Federal deflagrou na última quinta-feira uma operação de combate à exploração sexual infantil na internet. A ação, conduzida por agentes da corporação em Feira de Santana, resultou no resgate de uma vítima no município de Irecê, na região centro-norte da Bahia. As investigações tiveram início após a identificação de imagens de violência sexual contra uma criança que circulavam em páginas da chamada rede oculta, com registros localizados em países como Filipinas e Austrália. Segundo a Polícia Federal, o trabalho de investigação permitiu rastrear a origem do material, que também foi identificado em operações realizadas por outras forças de segurança no Brasil. De acordo com o delegado André Gonçalves, responsável pelas investigações em Feira de Santana, há indícios de que o principal suspeito tenha ligação com uma organização criminosa especializada nesse tipo de crime ou tenha negociado material ilegal com integrantes da rede. Até o momento, a investigação aponta a possível participação de pelo menos dois suspeitos. A Polícia Federal segue com as diligências para identificar todos os envolvidos e aprofundar as investigações. OAB da Bahia entra com pedido de habeas corpus para advogados presos na Operação Sintonia de Gravata. A Ordem dos Advogados do Brasil, Seção Bahia, entrou com um pedido de habeas corpus coletivo na Justiça, pleiteando a liberação dos advogados detidos durante a Operação Sintonia de Gravata. A ação busca reverter a custódia dos profissionais que foram enviados ao sistema prisional comum após as prisões preventivas decretadas no âmbito da investigação. O pedido é fundamentado no Estatuto da Advocacia, que assegura que os profissionais não podem ser recolhidos em celas comuns antes do trânsito em julgado da sentença. A legislação federal garante o direito a uma sala de Estado-Maior, caracterizada como um ambiente sem grades ou travas externas e com instalações sanitárias civilizadas, e determina que, na falta de tal estrutura, o acusado deve cumprir a medida em prisão domiciliar. A instituição alega, no entanto, que o sistema prisional baiano não dispõe dessas instalações específicas, submetendo os advogados ao encarceramento inadequado na cadeia pública de Salvador e no conjunto penal feminino. Um relatório de inspeção da própria OAB Bahia apontou condições severamente degradantes nas celas atuais, como mofo, fiação exposta, presença de roedores e insetos, além de restrições severas no fornecimento de água na ala feminina, onde os banheiros estão quebrados. Justiça condena Estado e município a indenizar família de guarda morto durante serviço na Bahia. A Justiça da Bahia determinou que o Estado da Bahia e o município de Serra do Ramalho indenizem a família de um guarda municipal morto em serviço no ano 2000. A decisão da Vara de Relações de Consumo de Bom Jesus da Lapa fixou o pagamento de R$100 mil por danos morais, valor que será dividido igualmente entre os dois entes públicos. Além da indenização, a sentença estabelece o pagamento em parcela única de uma pensão correspondente a 2/3 da remuneração do servidor. O benefício será devido ao filho até os 25 anos de idade e à viúva até a data em que o guarda completaria 65 anos. O caso ocorreu em 8 de setembro de 2000, quando o guarda municipal realizava plantão na Delegacia de Polícia de Serra do Ramalho. Governador Jerônimo Rodrigues se coloca à disposição para apoiar a construção de hospital municipal em Vitória da Conquista. Vamos ouvir o governador Jerônimo Rodrigues.
2: O povo de Conquista precisa de um atendimento de saúde na atenção básica. Nós estamos fazendo aqui, nós assinamos no último evento aqui, recurso para construção de UBS, de UPA, sete. Eu não estou reclamando, eu não vou reclamar. Mas eu quero garantir aqui, quero chamar a prefeita, ela não me chamou para os eventos, a gente discute o local do evento. Eu estou precisando do governo federal me colocar num documento que eles vão me dar o terreno com um condicionante. Está aqui um plano de uso, eu também quero isso. Então eu discuto isso, a hora que ela quiser, me reúno. Eu estou agora convidando ela para discutir, eu estou botando os braços nossos, vou pedir ajuda aos deputados para colocar um pedaço de emenda, aos vereadores, para a gente ver como é que a gente coloca no orçamento, aos senadores, para a gente dizer assim, ó, vamos construir um hospital municipal em Conquista? Quanto é que custa? Quanto é que falta que eu complemento? Não estou com arrogância. Não estou aqui com nenhum tipo de arrogância. Eu só quero dizer assim, olha, aos conquistenses, que eu sou cidadão conquistense, vamos colocar, olha, o governador está se colocando assim, quanto é que custa? Quantos leitos são? São 150, 200 leitos? Pois bem, isso custa quanto? É 150 milhões? Quanto é que a gente pode pedir umas emendas, botar emenda de bancada, emenda de senador? E o quanto é que falta? Isso eu quero discutir.
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6: Deputado Binho Galinha é condenado a 36 anos e 9 meses de prisão. O deputado estadual Binho Galinha, do Avante, identificado no processo como Kleber Christian Escolano de Almeida, foi condenado a 36 anos e 9 meses de prisão no âmbito da Operação El Patron. A sentença proferida pela Vara Criminal de Feira de Santana na última quinta-feira também condenou outros 4 réus investigados por crimes previstos no Estatuto do Desarmamento. Do total aplicado ao parlamentar, 26 anos e 3 meses são de reclusão por crimes relacionados à posse e ao porte de armas de uso restrito e adulteradas, além de 10 anos e 6 meses de detenção por posse de armas de uso permitido. A decisão ainda fixou 210 dias multa, determinou o cumprimento de pena em regime inicial fechado e decretou a prisão preventiva do deputado, que não poderá recorrer em liberdade. Além do deputado, a esposa dele, Maiana Cerqueira da Silva, foi condenada a 3 anos e 6 meses de reclusão, pagamento de 10 dias multa e cumprimento da pena em regime aberto, com direito de recorrer em liberdade. Já Thierry Figueiredo Silva recebeu a pena de 6 anos e 9 meses de reclusão, 1 ano de detenção e 34 dias multa em regime semiaberto, também podendo recorrer em liberdade. PSDB confirma que não terá candidato à presidência após desistência de Aécio Neves. O Partido da Social Democracia Brasileira, PSDB, confirmou na última quinta-feira que o deputado federal Aécio Neves, de Minas Gerais, presidente da sigla, descartou a possibilidade de concorrer à presidência da República nas eleições deste ano. Aécio Neves anunciou sua decisão de não disputar o Palácio do Planalto em entrevista ao jornal Estado de São Paulo, publicado na última quinta-feira, dia 8. O recuo foi posteriormente ratificado pelo PSDB, que acrescentou que a legenda não lançará candidato próprio à presidência em 2026. A executiva do partido, contudo, não divulgou os motivos que fundamentaram a decisão de seu dirigente nacional. Em maio, o Partido Cidadania, que integra uma federação partidária junto com o PSDB e o Solidariedade, havia proposto formalmente a pré-candidatura de Aécio Neves ao Planalto. A indicação contava com o apoio do diretório estadual paulista do PSDB e também de Ciro Gomes, que após retirar seu nome da disputa presidencial nacional, lançou pré-candidatura ao governo do Ceará pelo mesmo partido de Aécio.
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1: A saca de 60 quilos da soja abriu com alta no Paraná e leve queda em Paranaguá. No mercado paranaense, o grão registra valorização de 0,13%, com a saca negociada a R$ 132,69. No litoral paranaense, em Paranaguá, a cotação recua 0,11%, para R$ 149,25. Já o trigo mantém queda no Paraná, onde a tonelada é comercializada a R$ 1.375,68. No Rio Grande do Sul, o cereal registra alta, com a tonelada vendida a R$ 1.312,48. Os dados são do CEPEA. Reportagem Sofia Muniz.
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3: 7:17.
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5: Estamos de volta com o Jornal Conexão Bahia desta segunda-feira. Olha, Pé de Meia tem 14% das contas bancárias de beneficiários sem movimentação. Mais de 991 mil contas bancárias abertas para estudantes beneficiados pelo programa Pé de Meia não foram movimentadas por eles até o fim de junho. O número representa 14% das contas iniciadas pela Caixa Econômica Federal para pagar alunos pobres com o objetivo de não abandonarem o ensino médio. Vitrine do governo Lula e aposta eleitoral, o Pé de Meia prevê bolsas mensais e uma poupança para combater o abandono no ensino médio. Também há um valor extra para quem faz o Enem. Independentemente de o estudante movimentar ou não a conta, o Ministério da Educação segue depositando normalmente os valores. Parte dessas contas paradas é vinculada a adolescentes que dependem de consentimentos dos responsáveis para fazer a movimentação. O Ministério diz que tem realizado uma força-tarefa para ativar esses registros e permitir o acesso aos recursos. O restante das contas sem movimentação é de adultos que também têm direito ao benefício. Até o ano passado, 2,7 milhões de contas abertas pela Caixa eram atribuídas a menores de 18 anos. Isso representa 48% do total. O número de contas inclui beneficiários ativos e também quem já se formou no ensino médio. STJ decide que planos de saúde devem cobrir cirurgias de feminização facial para pessoas trans. O Superior Tribunal de Justiça decidiu que os planos de saúde são obrigados a custear cirurgias de feminização facial quando os procedimentos fizerem parte do processo transexualizador e houver indicação médica. A decisão foi tomada pela terceira turma da corte ao manter o direito de uma paciente à cobertura do tratamento. No caso analisado, a beneficiária já havia realizado a cirurgia de redesignação sexual e buscava procedimentos como reconstrução craniana, redução do pomo de Adão e rinoplastia reparadora. Os ministros entenderam que as intervenções são essenciais para a adequação da identidade de gênero e para a preservação do bem-estar psicológico, afastando o caráter meramente estético. Ao votar, a relatora ministra Nancy Andrighi destacou que os procedimentos estão previstos no rol da Agência Nacional de Saúde Suplementar e fazem parte da política pública voltada ao processo transexualizador. A operadora alegava que não era obrigada a autorizar a cobertura, mas o argumento foi rejeitado pelo colegiado. Influenciadora brasileira morre em Dubai depois de cair do 27º andar. Uma influenciadora brasileira morreu em Dubai, nos Emirados Árabes, após cair do 27º andar de um edifício. O falecimento foi confirmado por sua mãe por meio das redes sociais na última quarta-feira. De acordo com o portal R7, a polícia local ainda está investigando o caso e não descarta a hipótese de homicídio, feminicídio nem de suicídio. Os peritos foram até o apartamento onde a influenciadora estava hospedada para coletar vestígios e provas que contribuam com o caso. Estudo científico aponta que benefícios de medicamentos emagrecedores são limitados. Os medicamentos utilizados no tratamento da obesidade revolucionaram o cuidado com a doença ao proporcionar perdas de peso significativas, que há alguns anos eram difíceis de alcançar apenas com mudanças no estilo de vida. No entanto, uma ampla revisão científica publicada na última quarta-feira demonstra que o emagrecimento representa apenas uma parte da resposta clínica. Pesquisadores reuniram os resultados de 262 ensaios clínicos, envolvendo um total de 99.791 adultos com sobrepeso ou obesidade, para comparar a eficácia e a segurança de 19 medicamentos diferentes. A análise avaliou não apenas a redução de peso corporal, mas também indicadores de qualidade de vida, saúde cardiovascular, função renal e efeitos adversos. Os resultados foram divulgados pelo portal Metrópolis e confirmam que certas substâncias são altamente eficazes para reduzir o peso. Ao mesmo tempo, revelam que muitos benefícios para a saúde variam conforme o fármaco utilizado e que ainda há escassez de estudos capazes de demonstrar os efeitos desses tratamentos ao longo do prazo. O valor do salário mínimo ideal no Brasil aumenta em junho e agora passa dos R$ 8.000. Detalhes com a repórter Milena Abreu.
6: O valor do salário mínimo ideal aumentou no Brasil em junho e agora passa dos R$ 8.000. De acordo com o DIEESE, para que pudesse bancar moradia, alimentação, educação, saúde, lazer, vestuário, higiene, transporte e previdência social para si e sua família, considerando uma família de 4 pessoas, 2 adultos e 2 crianças, o trabalhador brasileiro deveria ter recebido no sexto mês de 2026 R$ 8.110,92. Em maio, esse valor tinha ficado em pouco mais de R$ 7.999. Ainda segundo o DIEESE, o salário ideal atual é 5 vezes o valor do salário mínimo em vigor, que é de R$ 1.621. Para fazer o cálculo do salário ideal, o DIEESE leva em conta o valor da cesta básica mais cara entre todas as capitais. Em junho, foi considerada a cesta de São Paulo, que custou, em média, R$ 965,47. Quando se compara o custo da cesta e o salário mínimo líquido, ou seja, após o desconto de 7,5% referente à Previdência Social, dá para dizer que o trabalhador remunerado pelo piso nacional comprometeu em média em junho 52% do rendimento para adquirir os produtos alimentícios básicos. Outro cálculo feito pelo DIEESE é o tempo de trabalho necessário para comprar os produtos da cesta básica. Considerando os preços registrados nas 27 capitais pesquisadas, o tempo médio ficou em 105 horas e 51 minutos. Considerando uma jornada de trabalho de 8 horas diárias, dá para dizer que o trabalhador precisou trabalhar 13 dias apenas para comprar os produtos alimentícios básicos. Da Rádio 2, Milena Abreu.
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5: MAPA articula prioridade para desembarque de fertilizantes em portos. O Ministério da Agricultura e Pecuária e o Ministério de Portos e Aeroportos discutiram alternativas para acelerar o desembarque de fertilizantes importados nos portos brasileiros. As tratativas ocorreram em meio a desafios logísticos para o abastecimento desses insumos. Entre as medidas em análise está a eventual priorização da atracação e da descarga de navios que transportam fertilizantes. Segundo o Ministério, o pedido de priorização para o desembarque foi formalizado em caráter administrativo. A proposta está relacionada à logística portuária e à operação de navios com cargas de fertilizantes. A pasta informou que a medida não altera os controles sanitários, fitossanitários, aduaneiros ou de qualidade aplicáveis a cargas importadas. Com isso, permanecem inalterados os procedimentos previstos na legislação vigente para a entrada desses produtos no país. Lançamento da Barra Agrishow em Irecê destaca potencial de integração entre regiões. O auditório do Centro de Capacitação Regional do Sistema FAEB-SENAR em Irecê recebeu na última quinta-feira o lançamento da Barra Agrishow 2026. O evento reuniu autoridades, empresários, investidores e representantes de entidades de classe com o objetivo de estreitar os laços comerciais e tecnológicos entre a consolidada região produtora de Irecê e o município de Barra, que já é uma realidade agrícola do estado. Reconhecida por sua forte vocação agropecuária e pelo avanço histórico de culturas como milho, feijão e mamona, a região de Irecê se consolida como polo estratégico para o agro baiano. A aproximação visa fortalecer parcerias, ampliar o diálogo com produtores e empresas locais e estimular uma forte participação regional na feira, que ocorrerá de 19 a 22 de agosto em Barra, Bahia.
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5: Justiça confisca casa de Iguita por ligação com cartel de Pablo Escobar. Ex-goleiro nega envolvimento. Uma determinação da Justiça da Colômbia confiscou uma casa registrada em nome de René Iguita, ex-goleiro e ídolo da seleção colombiana. A investigação apontou que o imóvel teria sido comprado originalmente com dinheiro ligado à organização comandada por Pablo Escobar. A propriedade fica em um bairro nobre de Medellín, cidade onde Iguita nasceu. O imóvel chegou ao nome do ex-jogador em 1992, um ano antes da morte de Escobar, depois de uma série de transferências que, segundo o Ministério Público colombiano, teriam servido para esconder a origem real da casa. A investigação durou 12 anos e apurou o caminho percorrido pelo imóvel antes de ele ser adquirido por Iguita. De acordo com informações repassadas pelas autoridades, a AFP, a residência teria sido comprada inicialmente por um laranja ligado aos irmãos William e Gerardo Moncada, integrantes do cartel de Medellín. Os irmãos Moncada foram assassinados em 1992 por ordem de Pablo Escobar. A partir daí, segundo a apuração, a casa passou por movimentações sucessivas, com suspeitas de assinaturas falsas e outras manobras para dificultar a identificação da procedência dos recursos usados na compra. Iguita nega ter conhecimento sobre qualquer irregularidade. Em entrevista, o ex-goleiro afirmou que adquiriu o imóvel com dinheiro próprio e disse que também foi prejudicado pela situação. O ex-jogador também afirmou que no início dos anos 90 não haviam as mesmas ferramentas disponíveis atualmente para verificar o histórico de uma propriedade antes da compra. A defesa de Iguita pretende recorrer da decisão. Até que o recurso seja analisado, o ex-goleiro poderá continuar com a posse do imóvel. René Iguita marcou época no Atlético Nacional e na seleção colombiana, conhecido pelo estilo arriscado com os pés e pela defesa do escorpião. O ex-goleiro também atuou no Real Valladolid, da Espanha. Atualmente trabalha como treinador de goleiros. Com um a mais, a Argentina vence a Suíça na prorrogação e enfrenta a Inglaterra na semifinal da Copa. Um maestro de regência silenciosa. Foi assim que Lionel Messi conduziu a vitória da Argentina por 3-1 sobre a Suíça na madrugada deste domingo. Sem precisar dominar o jogo com a bola nos pés o tempo todo, o camisa 10 apareceu junto aos companheiros quando necessário e garantiu a classificação argentina para a semifinal da Copa do Mundo. Deputado apresenta projeto de lei que impede que Ancelotti convoque jogadores que atuam no exterior para a seleção. A eliminação da seleção brasileira nas oitavas de final da Copa do Mundo contra a Noruega no último domingo, dia 5, motivou a apresentação de um projeto de lei na Câmara dos Deputados que propõe restringir a convocação de atletas integrantes da comissão técnica que atuam no exterior. Protocolado na quarta-feira, o projeto de lei 3.582/2026 é de autoria do deputado Luiz Carlos Rauli, do Podemos do Paraná, e foi apresentado 3 dias após a derrota do Brasil por 2-1 para a Noruega, resultado que encerrou a participação da equipe no Mundial. Na partida, Haaland marcou os 2 gols da seleção norueguesa, enquanto Neymar descontou nos acréscimos. Pela proposta, as seleções brasileiras masculina, feminina e das categorias de base só poderiam convocar jogadores registrados por clubes sediados no Brasil e participantes de competições oficiais nacionais. A restrição também se estende ao treinador, auxiliares, preparadores físicos, preparadores de goleiros e demais profissionais da comissão técnica. Na justificativa do projeto, Rauli argumenta que a saída precoce de atletas para clubes estrangeiros enfraqueceu o futebol brasileiro, reduziu a competitividade das competições nacionais e diminuiu a identificação da seleção com os torcedores. Segundo o parlamentar, a iniciativa busca fortalecer o futebol nacional e incentivar a permanência de jogadores e técnicos no país. Divulgação de bets passará a ser tratada como cigarros e bebidas. Detalhes com o repórter Eduardo Amaral.
7: Comerciais de casas de apostas esportivas, as chamadas bets, terão de cumprir regras mais duras. As novas medidas colocam este tipo de publicidade em um regramento similar ao de propagandas de cigarros e bebidas. A decisão foi anunciada pelo ministro da Fazenda, Dário Durigan, nesta quinta-feira, com a promessa que a portaria com as novas regras seja publicada ainda nesta sexta-feira. De acordo com Durigan, os comerciais das bets legalizadas no Brasil terão de ser acompanhados de uma série de alertas sobre os riscos das apostas.
8: Após toda a publicidade de bets, ou junto com toda a publicidade de bets, uma advertência em nome do Ministério da Fazenda. As advertências, portanto, que devem constar das peças publicitárias regulares serão as seguintes. Ministério da Fazenda adverte: apostar faz você perder dinheiro. A segunda, Ministério da Fazenda adverte: apostar pode causar dependência. E a terceira, Ministério da Fazenda adverte: aposta não é investimento.
7: Uma outra portaria, esta em conjunto com o Ministério da Justiça, também vai restringir a ação de comentaristas esportivos. Segundo Durigan, a ideia é impedir que estes deem respaldo para as apostas durante transmissões esportivas.
8: Regras que imponham não adotar senso de urgência nas chamadas para bets. Outra proibição: não é regular, não é lícito que se induza a erro o consumidor, que se induza a erro o potencial apostador, misturando um comentário de alguém que é especialista, alguém que é um comentarista especializado sobre um determinado jogo, sobre um determinado assunto, ele dizendo que a melhor aposta é uma ou o caminho a ser adotado é aquele, portanto induzindo o consumidor a adotar uma certa prática com um verniz de respaldo técnico.
7: O texto ainda deve prever uma série de restrições, como, por exemplo, proibir comerciais de bets que usem ganhos como iscas para atrair novos apostadores. Em caso de descumprimento das regras, as penalidades previstas são multas que podem chegar a 20% do faturamento da empresa que opera a bet. As empresas que descumprirem também poderão ter a sua atuação suspensa por até 180 dias. 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Produção e reportagem, Eduardo Amaral.
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5: E essas foram as notícias de hoje aqui no Jornal Conexão Bahia. Queremos agradecer a todos pelo carinho da audiência. A semana só está começando. Queremos desejar uma semana super produtiva para você. Um abraço e até amanhã.
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6: 7 horas e 38 minutos.

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0: Jonathan e Federico.
1: Show! Assine, Rafael! Obrigado, viu, gente? Um abraço pra vocês e obrigado pelo carinho, tá? Valeu!
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5: Oi, aqui quem tá falando é a cantora Karim Garcia e eu também tô aqui na 104.9.

0: Aí foi o início do programa Manhã 104. Aí foi a Karim Garcia, Sentimento Mútuo. 8:03. Bom dia. Bom dia para você aqui em Brotas, bom dia a todos nas comunidades, bom dia internautas. É o programa
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0: Eu, Solon Gervásio, farei companhia para vocês aqui até o meio-dia. Oito horas, 4 minutos.

Aí é o Calvin Harris, My Way. Ouvimos também Ícaro, Bobby Reynolds e Ananda, Descobridor dos Sete Mares. Comecei também com Whitney Houston, Saving All My Love. 8 horas 16 minutos. Teremos agora uma palavra de reflexão com Padre Ezequiel. O tema de hoje

Olá, meu caro, minha cara ouvinte, estamos juntos mais uma vez para mais uma semana, uma alegria muito grande poder falar com você. Que esta palavra seja uma semente lançada no terreno da vida, no coração das pessoas e que ela possa fazer bem. Eu gostaria de falar hoje sobre cada um colhe o que semeia. Nós já ouvimos muitas vezes falar desse dito, de certa forma até popular, mas que tem origem já nas religiões, no ambiente cultural judaico-cristão. Nós dizemos, cada um colhe o que semeia. E esse dito é bem conhecido. Semear e colher. Em quase todas as religiões, culturas, há uma formulação que acolhe essa ideia. Já no mundo oriental, a lei do assim chamado karma significa que tudo o que se faz ou deixa de fazer nessa vida terá uma consequência correspondente na próxima vida. Isso é no mundo oriental. Entre os povos indígenas, esse dito, essa máxima, muitas vezes foi expressa de maneira ecológica. Para os índios, assim como tu tratas a Mãe Terra, no final também serás tratado pela Mãe Terra. Por isso que hoje as consequências da falta de cuidado com a Terra também traz consequências para nós. Também, em inglês, há uma variação desse dito que diz: o que fazes algum dia retorna para ti. Se nós olhamos cientificamente a lei de Isaac Newton, que descobriu a gravidade, ele diz: toda ação provoca uma reação oposta de igual intensidade. Se olhamos também economicamente nas empresas, obtém-se uma resposta do cliente, uma reação do cliente, e sucesso na razão direta da qualidade do produto ou do serviço oferecidos. Ação, reação. Também no cliente, um produto bom causa uma boa reação. Um país, uma empresa ou uma sociedade propiciará a felicidade e a satisfação de seus clientes ou cidadãos em relação proporcional com a qualidade do negócio que ela ou ele oferecem. Por isso, a máxima colhe o que se planta, ela é adaptada a várias situações. Que nós possamos perceber isso. E cada um tem consciência para perceber o que está plantando. O que você colhe é aquilo que você está plantando hoje. Por isso, sementes de amor, sementes de solidariedade, de compreensão, de perdão, de respeito. Tudo isso faz com que a nossa vida seja melhor hoje

0: Pensemos nisso, uma ótima semana. Deus te abençoe. Em nome do Pai, do Filho e do Espírito Santo. Amém.
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0: Ouvimos aí o Fábio Júnior, a gente colhe o que planta. Oito e vinte e cinco.
1: O atacante Ismael Saibari, que disputou a Copa do Mundo pela seleção de Marrocos, foi contratado pelo alemão Bayern de Munique. Seu contrato será válido até 30 de junho de 2031. Foi esse atacante que fez o gol do Marrocos no empate por 1-1 com o Brasil na estreia da seleção brasileira na Copa. O atacante, de 25 anos, foi revelado pelo belga Genk e estava no PSV desde 2020.
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5: Hoje é segunda-feira, 13 de julho de 2026. Eu sou Joyce Monteiro e tá no ar o Tá na Tela. A Disney revelou o trailer de Don't Look Back in Anger, um documentário aguardado sobre a reunião da banda Oasis. O filme detalha a turnê Oasis Live 25 e tem lançamento marcado para 11 de setembro nos cinemas. A produção acompanha o retorno do icônico grupo britânico aos palcos, após mais de 2 décadas de separação. O documentário registra imagens de ensaios, bastidores, apresentações e a intensa reação do público em diversos países. Um dos principais atrativos são as primeiras entrevistas conjuntas dos irmãos Liam e Noel Gallagher em mais de 25 anos. O longa busca capturar o reencontro artístico que marcou a aguardada turnê da música britânica recente. O roteiro é assinado por Steven Knight, criador de Peaky Blinders, com direção de Dylan Southern e Will Lovelace. Após a exibição limitada em salas IMAX e selecionadas, o documentário estará disponível no streaming Disney Plus ainda em 2026. A gente volta já com mais novidades no Tá na Tela.
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8: Oito horas 33 minutos. Bom dia para vocês aí no Baixão, na Estiva, Amansador, Barreiro Preto, Buriti do Alho. Bom dia, Eleni, Léo e Dodô. Bom dia também, Roseli, no bairro São José. Dona Joana Batista, no Barreiro Preto. Agora tem Amado Batista. Não.

ouvimos o Baltimore e a música Tarzan Boy. Tivemos também The Black e Negra Lee, Um Minuto. Comecei o bloco com o Amado Batista, Não, Não Vai Embora. 8 horas 44 minutos. Bom dia, Jocasto. Valeu, Jocasto, pela audiência. Bom dia também, João, aí na Juca Motos. Agora tem Chris DeBourgh, The Lady in Red.

O dólar fechou em queda de 0,28%, cotado a R$ 5,10, o menor valor desde 17 de junho. Na semana, a moeda acumulou desvalorização de 1,15%. O comportamento do câmbio continua sendo influenciado pelo cenário internacional. No fim da tarde, o índice que mede a força do dólar frente a outras moedas globais teve uma leve alta de 0,03%. Os dados são da Investing.com. Reportagem Viviane Oliveira.

8h49. Bom dia para vocês aí na Alvorada, na Bela Sombra, em Nova Santana. Bom dia, Raimundo e Raimundinho, Silvio Som e Adão. Bom dia também, Anselmo, Malsemi, Derme e Gilson. Com vocês, Ismael Oliveira, Guardinha da Blitz.

Roupa Nova, Coração Pirata. Ouvimos também Índices. Aliás, ouvimos aí Ismael Oliveira, Guardinha da Blitz.

Coreia do Sul emitiu pela primeira vez em sua história um alerta de calor no nível máximo. A medida foi tomada devido a uma intensa onda de calor que atinge a região sudeste do país, com temperaturas aparentes acima de 35 graus Celsius por 2 dias consecutivos. O novo sistema de alerta foi criado este ano em resposta à expectativa de eventos climáticos extremos associados às mudanças climáticas. A Administração Meteorológica da Coreia recomendou a interrupção de todas as atividades ao ar livre. O alerta máximo indica um risco significativamente maior de problemas graves de saúde, incluindo doenças relacionadas ao calor e morte, mesmo para indivíduos saudáveis. Milhões de pessoas na Europa e nos Estados Unidos também sofrem com as altas temperaturas.

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2: A Argentina garantiu vaga nas semifinais da Copa do Mundo de 2026 ao vencer a Suíça por 3-1 em Kansas City pelas quartas de final. A equipe argentina abriu o placar com Mark Allister de cabeça após cobrança de escanteio de Messi. A Suíça reagiu e empatou ainda na primeira etapa, mas a seleção sul-americana retomou o controle do jogo no segundo tempo, criando as melhores oportunidades e pressionando até voltar à frente no marcador. Nos minutos finais, a Argentina confirmou a classificação com mais 2 gols e fechou a vitória por 3-1. Com o resultado, os atuais campeões do mundo avançam às semifinais, onde enfrentarão a Inglaterra na luta por uma vaga na grande decisão da Copa do Mundo de 2026.
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4: Agora 9h05. Lembrando aí que hoje é segunda-feira, 13 de julho de 2026. Você pode continuar participando aqui do programa
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4: Bom dia, Roseli, no bairro São José. Bom dia também, Grosmar, aí no Parque Veredinha, no Buriti do Alho. Agora tem Cristiano Neves. Pense antes de partir.

0: Ouvimos aí Alok e John Martin, Wherever You Go. Também ouvimos Os Travessos, Vou Te Procurar. Comecei o bloco com Cristiano Neves, Pense Antes de Partir.
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2: A Sony disponibilizou mais de 5 mil jogos e expansões para PlayStation 4 e PlayStation 5 em sua nova leva de descontos na promoção de julho na PlayStation Store, e selecionamos os títulos de luta disponíveis. Os games podem ser adquiridos pelo valor promocional até o dia 16 de julho. Entre os principais jogos em promoção estão Tekken 8, Mortal Kombat X, Dragon Ball FighterZ, Pocket Bravery e Power Rangers Battle for the Grid, além de muitos outros.
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0: Agora 9 horas 18 minutos. Bom dia para vocês em Nova Santana. Bom dia, Edinaura.
3: Bom dia, Solon. Eu quero oferecer uma música para Branca. Forrozão abençoado com Roberta Horta. Nossa Senhora. Obrigada.
0: De nada.
4: Nossa Senhora é proclamada bendita entre todas as mulheres. Engrandece o Senhor, porque olhou para a sua humildade e fez nela maravilhas. Por isso, todas as gerações hão de clamá-la, bem-aventurada.

0: Os Paralamas do Sucesso, Saber Amar. Ouvimos também Forró Abençoado e Roberta Horta, Nossa Senhora. Nove horas 27 minutos.
1: O português Pedro Emanuel é o novo técnico do Vasco. O último time comandado por ele foi o saudita Al-Fayyah. O treinador vai assinar um contrato com o Vasco válido até o final da próxima temporada. Ele já treinou times de Portugal, Arábia Saudita, Espanha, Chipre e Emirados Árabes Unidos.
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2: Matheus Solano está de volta às novelas da TV Globo e já garantiu um dos papéis principais da próxima trama das seis. O ator foi escolhido para integrar o elenco de Lá na Minha Terra, prevista para estrear em novembro. Na história, ele viverá um dos protagonistas e disputará o amor da personagem de Dira Paz. O romance promete movimentar a trama, já que o artista fará parte do principal triângulo amoroso, ao lado de Du Moscovis. Antes da definição do elenco, a produção chegou a considerar Marcos Palmeira para o papel, buscando repetir a parceria de sucesso com a atriz. No entanto, a direção optou por uma formação inédita para dar uma nova dinâmica à novela. Lá na Minha Terra, substituirá A Nobreza do Amor na faixa das seis da Globo e marcará a volta de Matheus Solano aos folhetins da emissora desde 2023, aumentando a expectativa do público para a estreia. Encerramos mais um Tá na Tela. Eu sou Joyce Monteiro, volto amanhã com mais Tá na Tela pra você. Tchau!
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5: Agora, 9 horas 35 minutos. Bom dia para vocês aí no bairro São José. Bom dia, Roseli.

Bom dia, Solano. Fala aí pela música. Quer que cantou com uma batista também, viu? Por isso pra você e pra quem gostou da música.

0: Raça Negra!
1: Michel Teló.
0: Valeu, turma!
2: Ouvimos aí Raça Negra e Michel Teló, Deus me livre. Antes, Amado Batista começando a chorar. Agora, 9 horas 43 minutos, teremos agora o Terço da Misericórdia.

0: do Pai, do Filho, do Espírito Santo. Amém.
1: Amém.
0: Rezemos juntos.
1: Pai nosso, que estais nos céus, santificado seja o vosso nome. Venha a nós o vosso reino. Seja feita a vossa vontade, assim na terra como no céu. O pão nosso de cada dia nos dai hoje. Perdoai-nos as nossas ofensas, assim como nós perdoamos a quem nos tem ofendido. Não nos deixeis cair em tentação, mas livrai-nos do mal. Amém. Ave Maria, cheia de graça, o Senhor é convosco. Bendita sois vós entre as mulheres, bendito é o fruto do vosso ventre, Jesus. Santa Maria, Mãe de Deus, rogai por nós, pecadores, agora e na hora de nossa morte. Amém. Creio em Deus, Pai Todo-Poderoso, Criador do céu e da terra, e em Jesus Cristo, seu único Filho, nosso Senhor, que foi concebido pelo poder do Espírito Santo, nasceu da Virgem Maria, padeceu sob Pôncio Pilatos, foi crucificado, morto e sepultado, desceu à mansão dos mortos, ressuscitou ao terceiro dia, subiu aos céus, está sentado à direita de Deus Pai Todo-Poderoso, de onde há de vir a julgar os vivos e os mortos. Creio no Espírito Santo, na Santa Igreja Católica, na comunhão dos santos, na remissão dos pecados, na ressurreição da carne, na vida eterna. Amém. Eterno Pai, eu vos ofereço o corpo e o sangue, a alma e a divindade de vosso diletíssimo Filho, nosso Senhor Jesus Cristo, em expiação dos nossos pecados e dos do mundo inteiro. Pela sua dolorosa paixão,
0: tende misericórdia de nós e do mundo inteiro.
1: Pela sua dolorosa paixão,
0: tende misericórdia de nós e do mundo inteiro.
1: Pela sua dolorosa paixão,
0: tende misericórdia de nós e do mundo inteiro.
1: Pela sua dolorosa paixão,
0: tende misericórdia de nós e do mundo inteiro.
1: Pela sua dolorosa paixão,
0: tende misericórdia de nós e do mundo inteiro.
1: Pela sua dolorosa paixão,
0: tende misericórdia de nós e do mundo inteiro.
1: Pela sua dolorosa paixão,
0: tende misericórdia de nós e do mundo inteiro.
1: Pela sua dolorosa paixão,
0: tende misericórdia de nós e do mundo inteiro.
1: Pela sua dolorosa paixão,
0: tende misericórdia de nós e do mundo inteiro.
1: Pela sua dolorosa paixão,
0: tende misericórdia de nós e do mundo inteiro. Eterno Pai,
1: eu vos ofereço o corpo e o sangue, a alma e a divindade de vosso diletíssimo Filho, nosso Senhor Jesus Cristo, em expiação dos nossos pecados e dos do mundo inteiro,
0: pela sua dolorosa paixão,
1: tende misericórdia de nós e do mundo inteiro.
0: Pela sua dolorosa paixão,
1: tende misericórdia de nós e do mundo inteiro.
0: Pela sua dolorosa paixão,
1: tende misericórdia de nós e do mundo inteiro.
0: Pela sua dolorosa paixão,
1: tende misericórdia de nós e do mundo inteiro.
0: Pela sua dolorosa paixão,
1: tende misericórdia de nós e do mundo inteiro.
0: Pela sua dolorosa paixão,
1: tende misericórdia de nós e do mundo inteiro.
0: Pela sua dolorosa paixão,
1: tende misericórdia de nós e do mundo inteiro.
0: Pela sua dolorosa paixão,
1: tende misericórdia de nós e do mundo inteiro.
0: Pela sua dolorosa paixão,
1: tende misericórdia de nós e do mundo inteiro.
0: Pela sua dolorosa paixão,
1: tende misericórdia de nós e do mundo inteiro.
0: Eterno Pai, eu vos ofereço o corpo e o sangue, a alma e a divindade de vosso diletíssimo Filho, nosso Senhor Jesus Cristo, em expiação dos nossos pecados e dos do mundo inteiro.
1: Pela sua dolorosa paixão,
0: tende misericórdia de nós e do mundo inteiro.
1: Pela sua dolorosa paixão,
0: tende misericórdia de nós e do mundo inteiro.
1: Pela sua dolorosa paixão,
0: tende misericórdia de nós e do mundo inteiro.
1: Pela sua dolorosa paixão,
0: tende misericórdia de nós e do mundo inteiro.
1: Pela sua dolorosa paixão,
0: tende misericórdia de nós e do mundo inteiro.
1: Pela sua dolorosa paixão,
0: tende misericórdia de nós e do mundo inteiro.
1: Pela sua dolorosa paixão,
0: tende misericórdia de nós e do mundo inteiro.
1: Pela sua dolorosa paixão,
0: tende misericórdia de nós e do mundo inteiro.
1: Pela sua dolorosa paixão,
0: tende misericórdia de nós e do mundo inteiro.
1: Pela sua dolorosa paixão,
0: tende misericórdia de nós e do mundo inteiro. Eterno Pai, eu vos ofereço o corpo e o sangue, a alma e a divindade de vosso diletíssimo Filho, nosso Senhor Jesus Cristo, em expiação dos nossos pecados e dos do mundo inteiro. Pela sua dolorosa paixão,
1: tende misericórdia de nós e do mundo inteiro.
0: Pela sua dolorosa paixão,
1: tende misericórdia de nós e do mundo inteiro.
0: Pela sua dolorosa paixão,
1: tende misericórdia de nós e do mundo inteiro.
0: Pela sua dolorosa paixão,
1: tende misericórdia de nós e do mundo inteiro.
0: Pela sua dolorosa paixão,
1: tende misericórdia de nós e do mundo inteiro.
0: Pela sua dolorosa paixão,
1: tende misericórdia de nós e do mundo inteiro.
0: Pela sua dolorosa paixão,
1: tende misericórdia de nós e do mundo inteiro.
0: Pela sua dolorosa paixão,
1: tende misericórdia de nós e do mundo inteiro.
0: Pela sua dolorosa paixão,
1: tende misericórdia de nós e do mundo inteiro.
0: Pela sua dolorosa paixão,
1: tende misericórdia de nós e do mundo inteiro. Eterno Pai,
0: eu vos ofereço o corpo e o sangue, a alma e a divindade de vosso diletíssimo Filho, nosso Senhor Jesus Cristo, em expiação dos nossos pecados e dos do mundo inteiro.
1: Pela sua dolorosa paixão,
0: tende misericórdia de nós e do mundo inteiro.
1: Pela sua dolorosa paixão,
0: tende misericórdia de nós e do mundo inteiro.
1: Pela sua dolorosa paixão,
0: tende misericórdia de nós e do mundo inteiro.
1: Pela sua dolorosa paixão,
0: tende misericórdia de nós e do mundo inteiro.
1: Pela sua dolorosa paixão,
0: tende misericórdia de nós e do mundo inteiro.
1: Pela sua dolorosa paixão,
0: tende misericórdia de nós e do mundo inteiro.
1: Pela sua dolorosa paixão,
0: tende misericórdia de nós e do mundo inteiro.
1: Pela sua dolorosa paixão,
0: tende misericórdia de nós e do mundo inteiro.
1: Pela sua dolorosa paixão,
0: tende misericórdia de nós e do mundo inteiro.
1: Pela sua dolorosa paixão,
0: tende misericórdia de nós e do mundo inteiro. Deus Santo, Deus Forte, Deus Imortal, tende piedade de nós e do mundo inteiro. Deus Santo, Deus Forte, Deus Imortal, tende piedade de nós e do mundo inteiro. Deus Santo, Deus Forte, Deus Imortal, tende piedade de nós e do mundo inteiro. Em nome do Pai, do Filho e do Espírito Santo. Amém. Santa Faustina, rogai por nós. Ó sangue e água, que jorrastes do coração de Jesus, como fonte de misericórdia para nós, eu confio em vós.
1: Jesus,
0: eu confio em vós.

O número de vítimas mortais no incêndio florestal de Los Gallardos, em Almeria, na Espanha, subiu para 13. A mais recente vítima é uma mulher britânica de 93 anos, que estava internada no hospital de Torre Cárdenas, com queimaduras em 20% do corpo e patologias pré-existentes. O incêndio, que deflagrou na tarde de 9 de julho, em plena onda de calor, propagou-se rapidamente devido às altas temperaturas, baixa umidade e ventos fortes. Mais de 1.400 pessoas foram obrigadas a evacuar suas casas na região. As autoridades da Junta da Andaluzia confirmaram a 13ª morte ao início da noite de hoje. A paciente havia dado entrada na urgência no dia 10 de julho e foi transferida para a unidade de cuidados intensivos.

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2: A Inglaterra garantiu vaga nas semifinais da Copa do Mundo de 2026 ao vencer a Noruega por 2-1, na prorrogação, em um duelo emocionante disputado em Miami. A seleção norueguesa saiu na frente com Schelderup, mas Jude Bellingham empatou ainda no primeiro tempo com uma bela jogada individual. Na etapa final, os noruegueses criaram boas chances para voltar à frente, enquanto os ingleses encontraram dificuldades para impor seu ritmo. Na prorrogação, Bellingham voltou a decidir. Após uma defesa parcial do goleiro norueguês, o meia aproveitou o rebote e marcou o gol da vitória inglesa, garantindo a classificação para as semifinais. A partida ainda teve polêmica, com reclamações da Noruega de que a bola teria tocado no cabo de uma câmera antes do primeiro gol inglês, mas a FIFA informou que o sensor da bola não registrou qualquer desvio. Com o triunfo, a Inglaterra enfrentará a Argentina na semifinal da Copa do Mundo.
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5: Agora, 10 horas, 3 minutos. 10:03. Bom dia para vocês aí na rua São José. Bom dia, Odaki, Joãozinho e Lia. Agora tem Guina. Estava dormindo, sonhei com você.

0: Ouvimos o Daniel, Difícil Não Falar de Amor. Ouvimos também a banda Limão com Mel, Invernos e Verões. Comecei o bloco com Guina, Estava Dormindo, Sonhei com Você.
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2: Vamos aprender a fazer hoje Tostex de frigideira. Delícia, prático, anote os ingredientes. 1 colher de sopa de farinha de amêndoa. 1 colher de sopa de farinha de linhaça marrom. 1/2 colher de chá de fermento químico em pó. 1 ovo. Para o preparo, bata bem o ovo com um garfo e misture o restante dos ingredientes. Leve para assar em uma frigideira pequena untada. Deixe o fogo baixo. Deixe firmar e vire. O recheio ou acompanhamento fica à sua escolha. Bom apetite! Saboreie esta delícia curtindo aqui a melhor programação do seu rádio e até mais!
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0: Agora 10h17. Bom dia para vocês aí na loja Silvino Modas. Bom dia, Silvino. Bom dia, Mariana. Bom dia também, Rita e Lilian. Bom dia, Iago Sofredor. Também bom dia a todos aí nos garimpos da Veredinha, Agreste, Cansa Cavalo e Cabeleira. Bom dia, Cleuton, o pedreiro apaixonado. Bom dia, Ariel e Cauã. Agora tem Victor e Léo, Jogo da Vida.

0: Ouvimos a Rihanna, California King Bad. Ouvimos também Victor e Léo, Jogo da Vida. 10 horas 25 minutos.
1: Segundo a imprensa britânica, o Manchester United, que estava interessado no volante brasileiro Ederson, está reavaliando sua contratação após descobrir que ele possui uma lesão no joelho esquerdo. Seu atual clube, Atalanta, garante que o jogador está 100% fisicamente. Lembrando que o Manchester também contratou recentemente outro brasileiro, Andrei Santos, que jogava no Chelsea.

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2: Hoje é segunda-feira, 13 de julho de 2026. Eu sou Joyce Monteiro e está no ar o Tech Show. A Vivo enfrenta 10 processos administrativos na Anatel por sua tecnologia anti-spam, desenvolvida para bloquear chamadas de telemarketing. A ferramenta, que começou a ser testada em dezembro de 2024, tem gerado dificuldades para outras empresas completarem ligações. Um dos casos mais críticos envolve a Secretaria Municipal de Saúde de São Paulo, que teve mais de 25 mil números afetados. Isso prejudica o contato com pacientes e campanhas de vacinação, podendo causar sérios prejuízos a serviços públicos essenciais. A Vivo defende que o sistema protege clientes de chamadas massivas e sem identificação, alegando conformidade com as regras. No entanto, especialistas como a advogada Júlia Caldeira, do IDEC, criticam a falta de transparência nos critérios de bloqueio. A Anatel investiga se a ferramenta concilia o combate ao spam com a fruição dos serviços de telecomunicações, buscando uma solução equilibrada. A agência reguladora determinará se o sistema efetivamente gera benefícios ao consumidor e às operadoras. Não sai daí. Em instantes tem mais Tech Show.
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5: Agora, 10 horas 33 minutos. Bom dia, Pedro Costa. Bom dia a todos aí na rua São José. Agora, Gabi de Brotas, Porta Escorada.

0: Aí a Corona, The Rhythm of the Night. Ouvimos também Roupa Nova, Cristina. Comecei o bloco com Gabi de Brotas, Porta Escorada.
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2: Faça revisão no automóvel periodicamente. A revisão do automóvel ainda é um agente que influencia muito a sua segurança no trânsito. Um automóvel com a subsistência e mecânica em dia diminui as chances de problemas durante a direção.
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0: 10 horas 46 minutos. Bom dia, Romarinho Bike, Genezinho. Bom dia a todos na loja Danis, Damacon, Araújo Motopeças, Juca Motos, Nogueira Motos, Neycar Auto Center, Mecânica Rio, Auto Sam, Borracharia e Oficina Oliveira, Borracharia Jatobá. Valeu pela sintonia. Agora tem o Bee Gees, Wish You Were Here.

Ouvimos o Rubão, Cinderela. Ouvimos também Bee Gees, Wish You Were Here. Dez horas, 55 minutos.

Enquanto muitos estudantes aproveitam as férias escolares de julho, 6 jovens brasileiros estão na China para disputar a 67ª Olimpíada Internacional de Matemática em Xangai. Com uma rotina intensa de até 12 horas de estudo diárias, eles representam o Brasil na principal competição mundial da modalidade para o ensino médio. A classificação para a equipe brasileira veio após um longo ciclo de treinamentos, seletivas e provas, que começou com o desempenho na Olimpíada Brasileira de Matemática de 2025, onde todos conquistaram medalha de ouro. Desde então, a preparação incluiu aulas no contraturno, estudos individuais e acompanhamento de professores especializados. Entre os dias 9 e 21 de julho, esses talentosos estudantes enfrentarão competidores de outros 118 países, resolvendo problemas complexos de álgebra, geometria, combinatória e teoria dos números. A participação na IMO 2026 é o ápice de anos de dedicação e paixão pela matemática.

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3: Lamine Yamal chega em alta para a semifinal entre Espanha e França, com um retrospecto impressionante diante de Kylian Mbappé. Desde que estreou no time principal do Barcelona, o jovem espanhol enfrentou o atacante francês em 10 oportunidades, somando 8 vitórias e 2 empates. Além disso, Yamal nunca foi eliminado por Mbappé em confrontos únicos de mata-mata, incluindo a semifinal da Eurocopa de 2024, quando a Espanha venceu a França por 2-1 e avançou a decisão do torneio. O histórico aumenta a expectativa para mais um duelo entre os dois craques na semifinal da Copa do Mundo de 2026, marcada para terça-feira. Após a classificação da Espanha, Yamal afirmou que sua equipe não tem medo de nada e provocou os franceses, dizendo que, se alguém precisa se preocupar, é a França. Do outro lado, o zagueiro Ibrahima Konaté respondeu às declarações e garantiu que a seleção francesa mantém o foco e não teme nenhum adversário.
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6: 11:03. Bom dia, Francisco, na Fazenda Maciel. Valeu pela audiência. Bom dia também, Jucinei, Igo Pedreiro. Agora tem a banda Toque 10 para...

0: ouvimos Michael Bolton, Knock on Wood. Também ouvimos Cidade Negra, Aonde Você Mora. Comecei o bloco com a banda Toque 10 para... 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
2: Para melhorar o sabor do óleo, mergulhe nele algumas azeitonas. Após alguns dias, o gosto das azeitonas passará para o óleo comum.
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0: Bom dia, Ronaldo Galego.
5: Então,
0: bom dia, Arnô.
5: Beija, beija, desconhecido.

Ouvimos aí o DJ XOXO, Love in Brasil, Chinela de Couro, Clima Frio. Comecei o bloco com Léo e Fabiano. Ser solteiro é pra quem sabe. Mais uma vez eu desejo um bom dia aí pra Arnaud e Ronaldo Galego. Agora 11 horas 24 minutos. Bom dia, Valdimélia. Bom dia também, Nori, aí na Nori Estética. Agora tem Luan Santana. Dia, lugar e hora.

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0: Luan Santana, Dia, Lugar e Hora. Agora 11 horas 29 minutos.
1: Kyle Lowry, armador que fez história na NBA, assinou um contrato de um único dia com o Toronto Raptors só para anunciar sua aposentadoria. No time canadense, ele participou de mais de 600 jogos. E também onde conquistou o título da NBA em 2019. E os Raptors anunciaram, a camisa de número 7 está aposentada.
0: Atenção, foi perdida uma chave com uma trancinha preta e branca. Você que achou ou achar, entregar aqui na rádio ou a Fernando Bastos.
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8: A Microsoft anunciou a demissão de 4.800 funcionários, cerca de 2,1% de sua força de trabalho global, como parte de uma nova reestruturação da empresa. Os cortes atingem principalmente a divisão de games, com 1.600 desligamentos, e o setor de vendas comerciais. A empresa afirma que a medida faz parte de uma adequação estrutural para ajustar recursos e funções. A Microsoft também citou o avanço da inteligência artificial como um dos fatores da mudança, mas ressaltou que os cargos eliminados não serão substituídos por IA. Para reduzir o impacto das demissões, a companhia informou que realocou parte dos funcionários para áreas estratégicas e criou um programa de aposentadoria voluntária nos Estados Unidos. A reestruturação prevê ainda a redução de até 20% dos empregos ligados à marca Xbox até o fim do atual ano fiscal. Encerramos mais um Tech Show. Eu sou Joyce Monteiro, volto amanhã com mais um show de tecnologia para você. Tchau!
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0: Tivemos um pequeno problema técnico, mas agora tudo ok. Tivemos um pequeno problema técnico, porém já resolvido. Agora 11 horas 38 minutos. Bom dia para você aí no Parque das Árvores. Bom dia, Rosana.
1: Bom dia, eu gostaria de escutar a música da Dia de Menina, que é Rosana do Parque das Árvores. E Unha Pintada também.
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0: Ouvimos banda Unha Pintada, Pago Dobrado. Antes, Desejo de Menina, Tô Bem, Passou.
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2: Identificação do animal. Confirme se o seu pet está devidamente identificado com uma plaquinha de identificação ou microchip. Isso é essencial em caso de perda ou fuga durante o passeio, facilitando sua localização e retorno ao lar. Um detalhe essencial para a segurança do seu pet. Antes de sair para passear, verifique se seu pet está com as vacinas em dia, especialmente as vacinas contra doenças comuns entre os animais, como a raiva. Isso ajuda a proteger não apenas seu pet, mas também outros animais e pessoas que podem encontrar durante o passeio.
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0: Agora, 11 horas 47 minutos. Bom dia aí para o nosso amigo Luiz Carlos, que está na sintonia aqui do programa Manhã 104. Vamos ouvir o recado do Luiz. Bom dia, Luiz Carlos.
3: Oh, bom dia, bom dia, bom dia, bom dia. Abençoado por Jesus. Pessoal, manda aí um bom dia aí para toda a comunidade de Brotas, né, aqui e região, viu? Manda um bom dia aí que eu estou mandando, viu? Valeu, só. Eu vou ficar aqui ouvindo dentro do carro. Um bom dia para todos os brotenses, viu? Que Deus abençoe a todos.

0: Almir Sater, Um Violeiro Toca. Ouvimos aí Almir Sater, Um Violeiro Toca. Agora faltando apenas 8 minutos para o meio-dia. Eu vou encerrar o programa
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0: com Arilena Ara e a música Last Train to Paris. Eu desejo a todos um bom dia e até amanhã. Tchau!

Cuba conseguiu reconectar sua rede elétrica após enfrentar mais um apagão generalizado. Este é o segundo incidente do tipo em menos de uma semana na ilha, que tem sofrido com a escassez de combustível. O bloqueio de combustível imposto pelos Estados Unidos, que já dura 6 meses, tem sido apontado como um dos principais fatores para a crise energética. A interrupção no fornecimento de energia afeta milhões de cubanos e a infraestrutura do país. Autoridades cubanas trabalham para estabilizar o sistema, mas a recorrência dos apagões sublinha os desafios enfrentados pela nação caribenha, em meio a sanções e a necessidade de manutenção de sua infraestrutura energética.

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2: Meio-dia.
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4: As últimas do esporte você confere aqui no nosso Radar Esportivo nesta segunda-feira, hoje dia 13 de julho de 2026. E a gente começa falando para você aqui da CBF, que divulgou um vídeo nas redes sociais marcando o início de um novo ciclo da seleção brasileira rumo à Copa do Mundo de 2030, né? Uma semana após a eliminação para a Noruega. A mensagem reconhece a frustração da torcida, mas reforça que a derrota será usada como aprendizado, com promessa de mais planejamento, estabilidade e trabalho para buscar o hexacampeonato. O Brasil volta a campo em setembro para dois amistosos contra a Austrália, nas cidades de Townsville e Brisbane. E a CBF ainda negocia mais dois jogos para a próxima data FIFA. É, vamos lá, né? Vamos apoiar a seleção brasileira agora nessa caminhada até 2030, até a próxima Copa. E vamos ver, né? Vamos ver se a seleção vai dar uma melhorada. O Ancelotti vai ter 4 anos aí para preparar bem, né, a seleção brasileira. É, pelo menos o técnico não vai mudar, né? Vamos ter o mesmo técnico e acho que agora ele vai ter mais tempo para trabalhar. Vamos ver, os resultados serão positivos, é o que a gente espera. Eu sou Kleber Salles e esse foi o nosso Radar Esportivo. Daqui a pouco tem mais.
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0: você está, como anda a sua saúde, como está a saúde do seu coração, hein? Quando a gente chega fazendo essa pergunta, você já sabe, é o programa Momento Saúde que está no ar para falar de saúde e qualidade de vida. Eu sou Sheila Bernardes e converso contigo sobre saúde a partir de agora com a ajuda do Dr. Daniel Lago, médico cardiologista que já está ao vivo em nosso estúdio. Dr. Daniel, seja bem-vindo, é muito bom te ver e te receber aqui no programa.
1: Sheila, também é um grande prazer estar aqui, né, encontrando contigo e falando com os ouvintes, né, tirando as dúvidas dos ouvintes.
0: Que são muitas. Aliás, já vamos abrir aqui o nosso canal de participação. Você tá aí ouvindo o programa Momento Saúde? Conta pra gente o seu nome, de onde você ouve e a sua dúvida quando o assunto é saúde, você também pode tirar aqui no programa. 77-3628-4210, você liga, participa, manda sua mensagem em áudio ou por escrito. E a gente vai fazer a sua pergunta para o nosso convidado, Dr. Daniel Lago. Dr. Daniel, meados do ano de 2026, e a gente com muitas informações, as pessoas, algumas de férias nesse momento, tirando o período de recesso, e outras com o estresse e o cansaço lá em cima. E uma pesquisa recente revelou que o Brasil é onde tem mais pessoas ansiosas, o país mais ansioso é o Brasil. Como que o coração da gente reage diante desse quadro de ansiedade?
1: Sheila, a gente já falou algumas vezes aqui sobre o estresse. O estresse, ele é uma reação normal do nosso corpo. A gente, numa situação desagradável ou numa situação que a gente precisa tomar uma decisão, é normal a gente se estressar. E aí o nosso corpo se prepara para aquela situação e a gente consegue resolver a situação, entendeu? O grande problema da ansiedade, do estresse generalizado, é porque esse estímulo, essa descarga de adrenalina, essas mudanças fisiológicas que acontecem quando a gente passa para o estresse, isso permanece o dia todo, a semana toda, e aí realmente é um problema. O nosso corpo, ele não foi feito para a pessoa ficar estressada o dia todo, ou a semana toda, ou o mês todo. Com metas para cumprir, com cotas para bater, com estresse na família o tempo todo. E isso aí gera problemas em todos os órgãos, entendeu? Não só no cardíaco, mas no coração especificamente. A gente tem um aumento da frequência cardíaca, um aumento da pressão, um aumento dos fatores inflamatórios, né? Que começam nas artérias e no endotélio, que é a parte de dentro das artérias e dos órgãos, começa a causar problemas também. A ansiedade crônica, ela é um fator que leva à depressão, que também leva a uma série de outros problemas. Então, o grande desafio, né, do nosso tempo contemporâneo é isso, é a gente aprender a lidar com o estresse de uma maneira que isso não nos adoeça. Esse é o grande desafio que a gente está tendo hoje em dia.
0: E já tem pesquisas aí comprovando também que a ciência junto com a fé vão caminhar melhor e dar um resultado mais bacana de saúde também para pacientes. É uma discussão que está acontecendo, grupos têm estudado isso fora do país, sobre a relação de ciência e fé. O paciente precisa querer ficar bem, se recuperar. Aquele que é ansioso, aquele que tem depressão, ele precisa ter uma fé em algo, em alguém? Isso ajuda no tratamento?
1: Sheila, isso ajuda demais. Durante muitas décadas, né? A gente falava isso de maneira empírica, que quer dizer o quê? Que a gente via isso na prática. A gente via isso nas enfermarias, né? A gente via isso nos ambulatórios. Aquele paciente que, quando você passa uma notícia ruim para ele, a postura dele não é, digamos assim, se diminuir e se contrair e dizer que não vai dar certo e aquela postura pessimista, enquanto que alguns pacientes tinham uma postura extremamente otimista de: não, doutor, eu vou superar isso, vou passar por isso. A gente, na prática, a gente já via essa diferença, entendeu? E a grande mudança é que hoje isso está sendo estudado. A gente tem algumas métricas para ver isso e a gente está comprovando o que a gente já via na prática, que é a questão da postura do paciente, entendeu? Da disposição mental. Tudo isso faz toda a diferença, toda a diferença. A nossa mente, ela tem um papel crucial, tanto em nos deixar doentes como nos tirar da doença, entendeu? É muito importante. Essa questão também que você falou da fé é muito importantíssima, inclusive. A Sociedade Brasileira de Cardiologia, ela tem hoje um departamento de espiritualidade. Olha só que coisa.
0: É sério isso?
1: Sério isso. Inclusive um professor meu lá do Rio de Janeiro que estava chefiando, é uma pessoa muito inteligente e que tem muita responsabilidade. Então ele conduziu alguns estudos nessa área, pegou também, trouxe esses estudos internacionais, né, para a nossa realidade. E a gente, hoje, a gente tem essa comprovação. Não estou falando de religião. A religião, cada um vai escolher a que achar melhor. Eu estou falando de espiritualidade, de fé. A pessoa que tem fé, que acredita em algo superior, que acredita que existe algo ajudando-a, entendeu? Nesse passar por esse momento de dificuldade, a gente consegue perceber que elas têm, sim, sintomas mais leves, percepção de sintoma mais leve. Isso ajuda no tratamento, entendeu? Então é muito importante, sim, que a pessoa, na medida que está passando por uma situação de dificuldade, tem uma postura realmente assim positiva, entendeu? De querer realmente fazer o tratamento, de ajudar o médico, de fazer o que tem que ser feito e de acreditar muito que aquilo ali vai passar, que aquilo ali é um capítulo da vida dela, que não vai ser a vida dela e que ela vai virar essa página.
0: Isso é muito interessante, né? Um abraço, Thales, está acompanhando a gente. Alessandra, um abraço para você também. A Alessandra mandou um registro aqui com uma série de medicamentos para a gente, né, Alessandra? O que, que você quer trazer no programa de hoje? Pode falar conosco aqui.
2: Sério, pergunta aí pro doutor aí. Eu tenho um problema de ansiedade. Eu passo por um psiquiatra, psicólogo, um neuro, e eu tomo esse tanto de remédio aí. Só que eu não sei o que é que está havendo, porque não sei se a dose está pouca, porque eu fico vendo voz, vejo vulto, escuto as pessoas me chamando lá fora, quando eu vou olhar não é ninguém. Se é normal isso aí mesmo, se é efeito dos remédios ou eu tenho que procurar de novo para o psiquiatra. Que era para mim ter retorno com 30 dias, né? Mas até agora nunca me chamaram.
0: A gente agradece a Alessandra pela participação, pela confiança na gente, no nosso programa. O que, que a gente pode falar sobre isso, doutor Daniel?
1: Alessandra, é muito importante que você procure sim um psiquiatra, entendeu? Não é normal, você ter qualquer funcionamento da sua cabeça no qual você tenha essa percepção. É o que a gente chama de alucinações, né? Visuais, auditivas. Não é normal você estar andando e achando que está ouvindo vozes ou vendo coisas que não estão lá, entendeu? E isso muito provavelmente é uma falha na medicação. E aí você tem que retornar sim no psiquiatra para que ele tome conhecimento disso, né? 30 dias é um tempo até, digamos assim, longo, né? Para você fazer esse relato para ele. Às vezes ele não tem nem consciência do quadro que você está. Na verdade, com certeza ele não tem, porque ninguém deve ter informado. Procura voltar para ele o mais rápido possível, entendeu? Para rever todas essas medicações e não se conforme em estar com esses sintomas, não. Achar que, não, isso é assim mesmo, isso vai melhorar, isso... Não, só vai melhorar se a gente tratar. Então já procura o profissional já para poder fazer o tratamento adequado.
0: Muito importante. Doutor Daniel, uma outra queixa muito recorrente aqui no programa, muitas pessoas participam dizendo assim, eu sinto uma dor no peito, ou eu sinto uma pontada no peito. Uhum. Sempre o diagnóstico é doença do coração, quando se vai ver em relação ao aparecimento desse sintoma?
1: Não, a gente fala sempre que qualquer dor no tórax, do queixo ao umbigo, a gente tem que valorizar. A gente tem que investigar, entendeu? As dores cardíacas, elas se manifestam diferentes para grupos diferentes de pessoas. A mulher sente de uma maneira, o idoso sente de outra maneira, o diabético sente de outra maneira. Então, qualquer dor tem que ser investigada. Mas a grande maioria das dores que as pessoas sentem não é de origem cardíaca. A manifestação mais grave é a cardíaca. Porque é que, se não tratada, ela pode levar a óbito, né? Mas existem dores nessa região que você está falando que são de origem osteomuscular, que são de origem gastrointestinal, que são de origem psicológica também, né? Então, tem que ser investigado? Tem, mas com muita tranquilidade. Os ouvintes têm que entender que, na maioria das vezes, essas dores elas não vão cair na conta do coração. Mas tem que ser investigada, porque se ela for cardíaca, ela tem que ser resolvida de imediato, né?
0: É isso. Vou oferecer uma água para o nosso convidado, doutor Daniel Lago, que está aqui com a gente. Tem mais perguntas aqui para o doutor Daniel, os nossos ouvintes chegando para tirar dúvidas, né? Para conversar conosco aqui. Aqui a gente já tem a Daniela Santos. A Daniela está contando para nós que ela tem crise de ansiedade muito forte. Ela disse, olha, eu adotei um gesto que é entrar para dentro do meu quarto primeiro, tomar um banho, colocar uma música bem calma e tranquila de natureza, tomar um chá e tentar me desligar dos problemas. O que você acha dessa atitude da Daniela para tentar conter a crise de ansiedade? É bacana? Funciona? Só assim dá para resolver?
1: Sheila, é muito bacana. Ela tem que realmente continuar com essas medidas, né, esses hábitos que ela tem, entendeu, que tiram ela de uma crise. Claro que assim, muitas vezes não é suficiente, tudo depende do nível de ansiedade que a pessoa está sofrendo naquele momento. É interessante sim começar dessa maneira. O primeiro passo, que é o principal, é esse que ela tomou, que é você tomar consciência de que aquilo não é normal, entendeu? Não é normal ser assim, ansioso, estressado. Vou fazer algo a respeito disso. Isso é o principal. A gente chega muitas vezes no consultório com os pacientes que não estão nem nesse estágio. Você tem que ainda trabalhar a cabeça do paciente para fazê-lo entender que a forma como ele está vivendo, a forma como ele está tratando os familiares não é normal. Aquilo ali é manifestação de uma doença de saúde mental e que ele tem que tratar. Então, só de ela já estar nesse momento, que ela se entende como uma pessoa ansiosa, que ela tem que fazer algo a respeito, isso aí já é 50% do caminho andado. Claro que a partir disso, a gente vai evoluindo as terapêuticas, né? A gente vai vendo qual é, digamos assim, realmente a eficácia, né, disso que ela está fazendo. Isso está resolvendo o problema dela? Ela consegue resolver a ansiedade e voltar a funcionar e a viver normalmente com isso? Ótimo. Ainda ficou um pouco ansiosa, apesar de fazer isso? Vamos prosseguir com o tratamento. Vamos procurar um profissional da saúde mental, entendeu? Psicólogo, terapeuta ou talvez até o psiquiatra, para poder completar o tratamento. A gente também não quer que o tratamento da ansiedade ele pare pela metade. Isso acontece muito no tratamento das doenças. A pessoa começa a fazer qualquer tratamento, tem uma melhora, não é 100%, mas é, digamos, 60%, e aquilo ali, digamos assim, já deixa ela satisfeita. Não, vamos prosseguir, vamos fazer o tratamento completo, entendeu? Mas parabéns a ela, porque pelo menos o primeiro passo ela já deu.
0: Ela disse, olha, resolve para mim, mas é momentaneamente. Então é isso que o doutor Daniel acabou de explicar, né, Dani, para você. Precisa de ajuda mesmo de um profissional, né?
1: Sim, para a gente poder completar esse processo. Ela está já, digamos, dando os primeiros passos, mas a gente consegue fazê-la dar mais passos, entendeu? E aí é interessante que o profissional participe disso aí.
0: Muito bem, vamos tomar uma água, doutor Daniel, e a gente volta em 1 minuto e meio.
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4: 12 horas e 17 minutos.
0: Você que nos acompanha agora, um grande abraço. E você de outros municípios que também nos acompanha, nós estamos em 116 municípios brasileiros falando de saúde. Sintam-se todos abraçados. Estamos de volta, doutor Daniel, e vamos falar com a Cleide. A Cleide está contando que é ansiosa e como ela faz para driblar a ansiedade.
5: Cheirinha, eu também sou muito ansiosa. Só que eu passo pela psicóloga. Quando eu vou na psicóloga, eu me sinto bem. E eu faço igual essa mulher aí. Quando eu tô ansiosa demais, boto meu sonzinho, tomo meu chazinho e começo a dançar. Aí vai aliviando, vou ficando de boa e entregando na mão de quem pode. Chamar por Deus, rezar, né? Que ajuda a gente. Eu mesmo me orei foi muito. Depois que eu fui na psicóloga e também faço exercício em casa, me sinto bem, graças a Deus. E boto tudo na mão de quem pode. Ansiedade vai embora na hora.
0: Esse é o depoimento da Cleide. que me faz lembrar uma conduta profissional de um médico que virou notícia no Brasil todo. O fato ocorreu em Piracicaba, quando um paciente de 22 anos procura uma consulta médica e o médico receita uma medicação para ansiedade, porque a queixa dele era ansiedade e depressão. O profissional de saúde faz lá uma receita médica, sinalizando uma medicação para ser ministrada, mas ele coloca no protocolo atividade física, terapia e igreja. Isso deu muito o que falar, mas parece que bate um pouquinho com o que faz a ouvinte Cleide. Qual é a sua opinião em relação a isso? A atividade física ajuda a controlar a ansiedade? Estar em um templo religioso também pode ajudar? A terapia também é necessária? Fala um pouquinho sobre isso para nós, doutor Daniel.
1: O relato da Cleide é bem interessante, né? É como diziam aquele ditado dos antigos, né? Quem dança seus males espanta, né? O tratamento da ansiedade, ele é multifatorial, entendeu? Ele não pode ser só medicamento e ele também não pode ser só a mudança comportamental. Tem que ter as duas coisas. As duas coisas são necessárias. Se você está fazendo só o uso das drogas e está achando que aquilo ali é suficiente, não é suficiente. E às vezes a mudança comportamental precisa ser auxiliada por uma medicação. Então, existem várias pernas nesse tratamento. A atividade física é crucial. Se você está passando por um quadro de ansiedade, de problemas de saúde mental em geral, e você não faz atividade física, você está se sabotando, entendeu? Você tem que ter também esse reforço da atividade física. Na atividade física você tem a liberação de uma série de substâncias, que são as serotoninas, as endorfinas, que estão nos comprimidos. Muitas vezes o paciente que faz atividade física, ele consegue até reduzir as medicações ou talvez nem começar a medicação, por conta desse fator benéfico, entendeu? Metabólico e hormonal da atividade física. Então é uma peça crucial do tratamento. A outra também, que seria a questão da espiritualidade, né, que o colega colocou como se fosse igreja, e obviamente ele não quer dizer uma religião específica, mas a gente quer sim falar dessa questão, sim, do bem-estar social, espiritual. Isso tudo também é muito importante, mudar essa postura da pessoa, entendeu? Em relação a como encarar os problemas da vida dela, tudo isso é importantíssimo. E tudo isso, concordo com o colega, se a pessoa pega aquele remédio e acha que aquilo ali é alguma fórmula mágica que vai sozinha resolver o problema, tá totalmente errado. Não é assim que funciona. Tratamento de saúde mental tem que ter a participação da pessoa que está se tratando. Não é só o médico que trabalha, a pessoa também tem que trabalhar, tem que mudar o estilo de vida e tem que fazer todas essas outras terapias, né, que estão ali junto da medicação.
0: Os ansiosos que não dormem. Vamos acompanhar o depoimento da Maria.
6: Abençoe você. Eu tenho insônia, tenho pressão alta. Tomo remédio para dormir, clozepam. Tem muito acelamento no coração, tomo remédio para o coração, acelamento. Tomo remédio para ansiedade. Só se eu acordar à noite, de madrugada, eu não durmo não, amanheço o dia. Nem com clozepam eu não estou conseguindo dormir direito. Acordar de madrugada eu não durmo mais, amanheço o dia. Estou fazendo caminhada, mas o problema mais meu é o sono. Não durmo bem, nem com clozepam eu não tomo. São 10 gotas de clozepam e não estou dormindo bem não. Que Deus abençoe você e o doutor I. E tenha um bom dia e um outro final de semana para vocês. Um abraço.
0: Um abraço, querida. Muito obrigada pela participação, pela confiança também aqui no nosso programa Momento Saúde. O que a gente pode falar sobre isso, doutor Daniel?
1: Realmente é um problema sério. Imagina o sofrimento, né, dessa ouvinte. Você, no tempo que você tem para descansar, porque daqui a algumas horas começa outro dia e começa todas as obrigações do outro dia, e você não consegue descansar. E o mundo todo está parado e você não consegue parar, você ainda está acelerada. Isso é uma causa de sofrimento muito grande para as pessoas, é uma causa de descompensação de várias doenças. É muito difícil controlar a pressão, controlar o diabetes de pessoas que têm esse nível de insônia, entendeu? Porque no período que seu corpo tem que descansar, para poder se preparar para, digamos assim, encarar uma nova rodada de estresse, né? você não consegue fazer isso. Então isso modifica totalmente o tratamento de todas as doenças crônicas, atrapalha muito, entendeu? A ouvinte, ela disse que já começou a fazer exercício físico, graças a Deus, isso é crucial, entendeu? Mas, como eu estava te falando, essa problemática do sono e da ansiedade nos Estados Unidos, no Brasil, ela parece com a dos Estados Unidos, que é no controle da dor. Lá nos Estados Unidos a gente tem um problema das pessoas estarem dependentes de medicação para controlar dor, entendeu? Somente fentanil, outras coisas. Aqui no Brasil já é ansiedade e insônia. Então a gente tem também problema sério disso, inclusive de dependência e mau uso dessas substâncias. Essa paciente, é interessante que ela retorne, sim, no psiquiatra dela, porque a medicação que ela está usando é uma medicação que ela não pode ficar aumentando por conta própria, porque causa dependência. O clonazepam já é uma medicação tarja preta e, de preferência, ele deve ser usado como última alternativa. A gente tem hoje outras medicações para a pessoa tentar controlar essa questão do sono junto com essas outras medidas que a gente falou, né? A gente está comentando aqui sempre essa questão medicamentosa em conjunto com outras medidas. Então, é interessante sim que a paciente não aumente essa medicação por conta própria, não aumente a quantidade de gotas que ela toma, porque volto a falar, isso pode gerar uma dependência química, psicológica, e procure sim o psiquiatra para a gente já, hoje em dia, temos um arsenal muito grande de medicações para ajudar a dormir, para que essa parte medicamentosa dela seja cuidada e também ela receba orientação em relação às outras coisas que ela vai fazer, para poder ajudar sim nesse quadro.
0: Chegando ao finalzinho aqui do Momento Saúde, mas a gente vai trazer ainda a participação da Adriana. Fala, Adriana.
7: Oi, Sheila. Estou ouvindo a rádio aqui. Você e o doutor aí falando sobre ansiedade. Aí eu fico pensando, né? Tem uns sintomas de ansiedade, né? Que é parecido com o da menopausa. Palpitações, insônia. E aí agora eu mesmo fico sem entender muito direito. Será que eu estou só com ansiedade? Ou estou já no início da menopausa? Sei que estou nessa situação.
0: Tem a ver ansiedade com o período da menopausa, doutor Daniel?
1: Tem bastante a ver, né? Essa mudança hormonal na vida das mulheres, ela causa uma série de transtornos, né? Causa uma mudança muito grande até no funcionamento da vida das pessoas. E a menopausa, para a parte cardiológica, ela é um período crucial. Porque vocês mulheres, vocês até a menopausa, vocês estão, de uma maneira geral, mais protegidas das doenças cardiovasculares do que os homens, por conta dos hormônios femininos. A partir da menopausa, a mulher perde essa proteção. E aí ela começa a se igualar ao homem no risco de ter doença cardíaca e lá no final da vida até ultrapassa. Então, é interessante que a ouvinte, sim, procure a sua ginecologista ou seu ginecologista para identificar realmente se ela está na menopausa, se estiver, já começar a fazer o tratamento disso e ela entender que a partir de agora, a partir da menopausa, se ela não tinha preocupação com prevenção de doenças, de fazer exercício, se alimentar bem, agora ela tem muito mais motivos para ter. Porque depois da menopausa, o risco da mulher de desenvolver doenças cardiovasculares e outras doenças, infelizmente, aumenta. É um período da vida que a mulher tem que tomar realmente bastante atenção.
0: Tá aí. A gente tinha mais assunto, mas o tempo acabou. Obrigada pela sua presença. Não demore de voltar, porque a gente fica todo mundo com saudade das suas orientações, que são importantes e ajudam muitas pessoas, viu, doutor Daniel? Obrigada pela sua vinda aqui e até o nosso próximo encontro.
1: Obrigado, Sheila, é sempre um prazer.
0: Muito bom recebê-lo aqui, um abraço.
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3: 12 horas e 30 minutos.

0: vem o problema que tem.
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2: Padinha. Obrigado, meu irmãozinho. Deus abençoe você. Muito sucesso, tá?

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0: maiores hits, os maiores artistas, todos eles desfilando aqui na nossa Tarde Mais Que Demais, exclusivamente pra você. Tá aí o Lucas Luco. Ah, passou por aqui também o Edson Hudson. Há uma super sequência pra você. E vamos para um breve intervalo comercial, mas já já tem muito mais aqui, tá bom? Você nem imagina o que tem no próximo bloco pra você. É muita coisa boa. Até já!
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1: O Corinthians empatou com o Cascavel em 1-1 no Estádio Olímpico Regional no Paraná, em amistoso realizado durante a pausa para a Copa do Mundo de 2026. O timão saiu atrás no placar, após um gol do time paranaense, mas reagiu na etapa final e buscou a igualdade com Thales Magno, evitando a derrota no único teste da equipe durante a intertemporada. A partida serviu para o técnico Fernando Diniz observar o elenco antes da retomada da temporada. O Corinthians criou oportunidades, promoveu mudanças ao longo do jogo e encerrou o amistoso com um empate, já voltando o foco para os próximos compromissos pelo Campeonato Brasileiro e pela Libertadores.
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0: Legal, turma! Estamos de volta e eu vou desfilar o meu veneno aqui no Fofoqueira desta segunda-feira, dia 13 de julho. Bora pra mais uma? Mayra Cardi revelou que mantém regras rígidas sobre alimentação dentro de casa e afirmou que não permite a entrada de açúcar ou refrigerante. A influenciadora contou que chegou a jogar fora um refri comprado pelo marido, Thiago Negro, para preservar os hábitos adotados pela família. Em um vídeo publicado nas redes sociais, Mayra explicou que respeita as escolhas do empresário, mas disse que dentro da sua casa busca dar exemplo aos filhos. Segundo ela, o objetivo é incentivar uma rotina alimentar considerada mais saudável. A influenciadora também comentou sua visão sobre o ambiente de trabalho e afirmou que prefere não adotar uniformes tradicionais para funcionários. Mayra disse: colaboradores valorizando a imagem e o bem-estar da equipe. Olha, eu vi o vídeo dela falando sobre o episódio que chegou um pedido, né? De um delivery e veio um refrigerante que o marido tinha pedido. Ela nem tirou da sacola e jogou no lixo. Cara, tudo bem, a gente não sabe o que passa entre quatro paredes. De repente foi um acordo, e eu acho que foi, né? Entre os dois pra isso não acontecer. Aí aconteceu, infligiu, né? Você tá quebrando o acordo, aí ela fez certinho. Agora, se foi só uma... Ah, não vai entrar aqui, de repente ela pegou e fez aquilo. Cara, se eu sou o marido dela, eu simplesmente vou lá no lixo, pego de volta e tomo o meu refri. Ah, vai se catar. Daqui a pouco eu volto com o último assunto de hoje aqui do nosso Fofoqueira.
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2: O novo filme do Homem-Aranha, Um Novo Dia, vai estrear nos cinemas no dia 29 de julho. E a expectativa é que o filme terá a maior abertura do ano. As projeções para o mercado norte-americano é de que o filme vai faturar até 190 milhões de dólares logo em sua estreia. A maior abertura doméstica de 2026 é de Toy Story 5, que faturou 159,6 milhões de dólares nos Estados Unidos.
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5: 14h47.
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7: Uma ótima tarde pra você. Seja muito bem-vindo. Você está curtindo aqui a nossa Tarde Mais Que Demais. Prazeraço Johnny Silva. Tá chegando Luan Santana com Ana Castela, Déjà Vu. Aumenta o som aí. Essa música é lindíssima. É a nossa tarde.
8: Ana, deixa eu te falar uma coisa.
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Eu, você, você e eu, coladinhos aqui na melhor rádio do Brasil, com certeza, na melhor programação. Alana Macedo, você ouviu aqui também o Bruno e Marrone. Ah, que maravilha, né? Só sucesso. Tá chegando por aqui o Marcos e Belucci, Sonho do Casal. Quando eu...

0: É o Vitinho Imperador, Eu Me Apaixonei. Estamos finalizando por aqui mais uma tarde mais que demais. Quero agradecer de coração você que ficou juntinho com a gente, coladinho. Mas amanhã tem muito mais, tá bom? Não saia daí, tá chegando uma atração especial aqui na nossa rádio. Foi bom demais ter você aqui. Continue participando aí, ó, porque aqui é 24 horas de muita música pra você, muita informação e muita coisa boa. Até amanhã, se Deus quiser. Tchau, tchau.
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4: Olá, é hora de ficar muito bem informado. O Info News está no ar. Muito prazer, eu sou o Silva Júnior. Hoje é segunda-feira, 13 de julho de 2026. O Instituto Brasileiro de Geografia e Estatística informou que a inflação oficial do Brasil registrou alta de 0,16% em junho. O Índice Nacional de Preços ao Consumidor Amplo apontou desaceleração do indicador geral impulsionado pela expressiva retração nos custos dos alimentos. A inflação do setor de alimentação e bebidas apresentou queda de 0,24% no período analisado. Os principais itens responsáveis por aliviar o bolso dos consumidores nas prateleiras dos supermercados foram o café moído, as frutas e as carnes. O setor de habitação registrou o maior avanço de preços do mês e seguiu como principal a pressão sobre o índice financeiro nacional. As contas de luz residenciais subiram 1,53% devido à manutenção da cobrança da bandeira tarifária amarela. Os grupos de despesas pessoais e de saúde também apontaram variações positivas decorrentes dos reajustes em serviços domésticos e planos de assistência médica. O resultado acumulado do primeiro semestre reflete os fortes impactos climáticos nas lavouras produtoras de legumes e hortaliças. Daqui a pouco mais informações aqui no Info News. Fique ligado.
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7: As últimas dos famosos você confere aqui no nosso Pronto Falei. Eu sou Kleber Salles. Hoje é segunda-feira, minha gente. É, segundamos de novo, né? Hoje, dia 13 de julho de 2026. E um caminhão registrado em nome do cantor Amado Batista atingiu duas casas e uma barbearia, gente, após descer de ré desgovernado em uma rua de Goiânia. Segundo o motorista, o veículo estava estacionado com o freio acionado, mas começou a se mover por motivos ainda desconhecidos. Ninguém ficou ferido, apesar dos danos aos imóveis. A assessoria do cantor confirmou que o caminhão pertence ao artista e informou que as famílias atingidas estão recebendo assistência e que os reparos já foram providenciados. Que coisa, rapaz! É o caminhão do Amado Batista desgovernado. Rapaz, mais uma, né, pro Amado Batista aí. Esse ano não tá muito legal para pro cantor mais amado do Brasil, não, hein? Já teve polêmica aí, teve que pagar, né? Vai ter que pagar uma indenização, né, para a família do garotinho que morreu na piscina, né, da fazenda dele. Rapaz, está bem complicada aí a situação do cantor Amado Batista neste ano, né? Não, nem tudo estão sendo flores aí para ele, viu? E, infelizmente, ele perdeu também uma filha recentemente, né? Mas essa tragédia familiar também. Bom, vamos acompanhando e trazendo tudo para você. Eu sou o Kleber Salles. Continue ligado, hein?
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4: E a FIFA estuda ampliar a Copa do Mundo para 64 seleções, hein? O presidente Gianni Infantino afirmou que a proposta será discutida após o Mundial de 2026. Segundo ele, o objetivo é dar mais oportunidades a países de todos os continentes e incentivar o desenvolvimento do futebol. Caso a mudança seja aprovada, o torneio passaria a ter 16 grupos com 4 equipes, eliminando a repescagem dos melhores terceiros colocados e aumentando o número de jogos da primeira fase, né? É, rapaz, então é isso. Será que vai dar certo aí? Vamos acompanhando e vão aumentando os times. É mais chance, né? Pra galera participar e pras outras seleções participarem, né? É isso aí. E vamos que vamos. Eu sou Kleber Salles, esse foi o nosso Radar Esportivo, que tá de volta amanhã no seu rádio. Grande abraço.
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2: O Fluminense venceu o Bahia por 2-0 no Maracanã em amistoso de intertemporada disputado durante a pausa da Copa do Mundo de 2026. Depois de um primeiro tempo equilibrado, o tricolor carioca dominou a etapa final e abriu o placar com Hulk, que marcou seu primeiro gol pelo clube ao converter um pênalti. Pouco depois, Germán Cano ampliou a vantagem e definiu o resultado. A partida também serviu como preparação para a retomada do Campeonato Brasileiro. O Fluminense mostrou evolução sob o comando de Luiz Ubeldia e encerrou a sequência de amistosos com mais uma vitória, enquanto o Bahia caiu de rendimento após as mudanças promovidas no segundo tempo e não conseguiu reagir.
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3: Muito bem, voltamos com as nossas tricotadas aqui no Fofoqueira desta segunda-feira, ótimo início de semana. Gente, o ator Tuca Andrada gerou repercussão nas redes sociais ao criticar Neymar após rumores de que o jogador poderia disputar a Copa do Mundo de 2030. A publicação feita na rede X rapidamente dividiu opiniões entre torcedores e internautas. Na mensagem, o ator afirmou que seria um pesadelo ver Neymar em mais uma edição do Mundial. O comentário recebeu milhares de interações e provocou uma onda de respostas favoráveis e contrárias à opinião. Parte dos usuários criticou, claro, classificando a atitude como exagerada, até porque o Messi tá aí, né, gente, com 39 anos, o que é bem mais do que o Neymar vai ter na próxima Copa, e tá moendo. E claro, muitos dos comentários foi motivado por inveja, aquela coisa toda, exagerado mesmo. Outras defenderam a publicação, alegando que o atacante não teria mais condições físicas para disputar uma nova Copa. Aí pode até ser, né? A discussão reacendeu o debate sobre o futuro do menino Ney na seleção brasileira e sua possível participação no Mundial de 2030. Até o momento, o atleta não comentou a repercussão, nem os rumores sobre uma eventual convocação. E o Fofoqueira desta segunda vai ficando por aqui. Eu sou o Silva Júnior e amanhã terça tem mais. Grande abraço, gente, você sabe, eu aumento, mas jamais invento.
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0: Sato Company anunciou que no dia 5 de novembro, o longa-metragem Godzilla Minus Zero vai estrear nos cinemas brasileiros. É a sequência de Minus One. O filme vai se passar em 1949, 2 anos após os acontecimentos de Minus One.
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Pra quem não sabe, a dupla Jorge Matheus tá hoje aqui gravando esse DVD comemorando 2 anos de dupla. De uma história que começa mais ou menos assim.

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2: Muito bem, voltamos. É hora de ficar muito bem informado com mais um bloco do Info News nesta segunda-feira. A Comissão Europeia advertiu a Meta sobre a obrigatoriedade de modificar recursos considerados viciantes no Facebook e no Instagram. A gigante da tecnologia enfrenta a possibilidade de multas severas caso não adote medidas para proteger a saúde de crianças e usuários vulneráveis. O parecer preliminar aponta que mecanismos como a reprodução automática e a rolagem infinita estimulam o uso contínuo das plataformas. O órgão regulador exige mudanças urgentes nos sistemas de recomendação e a criação de ferramentas eficientes de controle de tempo. A penalidade financeira para o descumprimento das regras pode atingir até 6% do faturamento anual global da empresa tecnológica. A investigação contra o grupo norte-americano ocorre sob as diretrizes da nova Lei de Serviços Digitais da União Europeia. A direção da Meta declarou formalmente que discorda das conclusões preliminares divulgadas pelas autoridades europeias na última sexta-feira. Apesar do posicionamento contrário, os representantes da empresa garantiram que manterão a colaboração com os órgãos oficiais para resolver o impasse. Daqui a pouco mais informações aqui no Info News. Fique ligado!
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2: O Botafogo acertou a contratação do lateral esquerdo Paulinho, de 31 anos, que estava no Midtjylland, da Dinamarca. O jogador assinou o contrato por 3 anos e meio e já está no Rio de Janeiro para realizar exames médicos antes do anúncio oficial. Livre no mercado após o fim de seu vínculo com o clube dinamarquês, ele chega para reforçar o elenco alvinegro e aumentar a concorrência na posição ocupada por Alex Telles. Revelado pelo Santo André, Paulinho também passou pelo Bahia antes de atuar por 7 temporadas no futebol dinamarquês, onde conquistou títulos e se consolidou como titular. A diretoria do Botafogo já monitorava o lateral desde o primeiro semestre, mas a negociação só foi concluída após o encerramento de seu contrato com o Midtjylland, permitindo a chegada sem custos de transferência.
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5: Agora 16 horas e 4 minutos aqui na Rádio Novo Amanhecer FM, Conexão 104, com você aí tocando só as melhores músicas. Você pode participar pelo 77991278825, Rádio Novo Amanhecer FM, sempre com você. Agora em nosso programa vamos de mais música.

0: 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Esse é o programa Conexão 104 com você aqui na Rádio Novo Amanhecer FM. Estou aí tocando só as melhores músicas. Você pode participar pelo 77991278825. Esse é o número para a sua participação, aqui na programação da Rádio Novo Amanhecer FM. Seguindo aqui na programação 104,9, nessa tarde, com o programa Conexão 104.
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2: Para vocês, louca de saudade, assim.

0: Obrigado, São Paulo.
1: Obrigado.
2: 16h45 aqui na Rádio Novo Amanhecer FM. Ótima tarde, valeu pela sintonia. E atenção, foi perdida uma chave com uma trancinha preta e branca. Se você achou, entregar aqui na Rádio Novo Amanhecer ou também pode entregar aqui a Fernando Bastos. 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
3: Atenção, você que é fã do Cat's Eye. O grupo anunciou que vai estrear nos cinemas no dia 12 de agosto o filme Cat's Eye Wild Hearts, que será uma porta de entrada para o terceiro EP do grupo, Wild, que será lançado no dia 14 de agosto. Segundo as meninas, o filme é uma jornada pela nova fase do grupo, com imagens inéditas dos bastidores, vídeos enviados por fãs e entrevistas intimistas com as integrantes.
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2: Muito bem, voltamos com mais um bloco do Info News desta segunda-feira, deixando você muito bem informado. O Supremo Tribunal Federal encerrou definitivamente o processo da revisão da vida toda para os aposentados do Instituto Nacional do Seguro Social. A publicação do trânsito em julgado de ação impede a apresentação de novos recursos judiciais sobre o tema previdenciário. Os tribunais da primeira instância de todo o Brasil serão notificados imediatamente para aplicar a decisão e arquivar as ações em andamento. Os processos que estavam suspensos aguardando a determinação da Suprema Corte agora retornam à tramitação regular. O órgão previdenciário federal avalia a possibilidade de cobrar a devolução de valores pagos por meio de decisões judiciais recentes. A medida atinge diretamente os segurados que obtiveram reajustes provisórios nos benefícios após o prazo limite estabelecido. A tese jurídica pedia a inclusão de contribuições anteriores ao Plano Real no cálculo das aposentadorias de milhares de trabalhadores brasileiros. Os ministros decidiram pela inconstitucionalidade da matéria e determinaram o encerramento total das discussões jurídicas nas cortes. Daqui a pouco eu volto com o último bloco de hoje do nosso Info News. Fique ligado.
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4: A Hora do Consumidor chegando nesta segunda-feira, 13 de julho de 2026. O Juliano, né, de Passos, Minas Gerais, fez um Pix para pagar uma compra, mas o vendedor disse que o dinheiro não caiu e pediu para ele fazer outro. E ele pergunta o que, que ele deve fazer nessas situações quando acontecer novamente, né? E tá na correria aí para resolver o problema anterior, mas qual seria o procedimento, né? Olha, Juliano, antes de fazer um novo pagamento, tem que confirmar no aplicativo do banco se a transferência foi concluída e guarde o comprovante. Hein? Nunca faça um segundo Pix sem essa verificação. Se houver divergência, entre em contato com o banco e com o vendedor. O artigo 6º do Código de Defesa do Consumidor garante o direito à informação clara e à proteção dos interesses econômicos do consumidor. O comprovante é a principal prova de que o pagamento foi realizado, tá bom? Fica aí a nossa dica para você. Eu sou Kleber Salles e esse foi o nosso quadro A Hora do Consumidor.
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7: Agora são 17 horas e 2 minutos aqui na Novo Amanhecer.

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3: De volta por aqui, e o ator Marcos Oliveira, conhecido pelo personagem Beisola de A Grande Família. Pois é, gente, voltou para a UTI, infelizmente, né, do Hospital São Lucas, no Rio de Janeiro, durante a recuperação de uma cirurgia. Segundo a equipe médica, a medida foi adotada para um monitoramento mais rigoroso. Aos 70 anos, Marcos está consciente, sem febre e com quadro estável. Menos mal, né? O artista se recupera de complicações após uma cirurgia e segue recebendo o carinho de amigos e familiares no hospital. Melhoras aí pro Beisola, pro Marcos Oliveira, né? Eu sou Kleber Salles e volto daqui a pouco aqui no nosso Pronto Falei, contando tudo sobre o mundo dos famosos, hein? Até já!
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0: Obrigado, gente.
1: Incrível.
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5: O Ajax está muito próximo de anunciar a contratação do atacante brasileiro Marcos Leonardo, de 23 anos, que deixará o Al Hilal para retornar ao futebol europeu. O clube holandês chegou a um acordo para pagar 25 milhões de euros, cerca de 146,4 milhões de reais pela transferência, superando a concorrência de equipes como Porto e Fiorentina. O jogador deve assinar contrato válido por 5 temporadas, até junho de 2031. Revelado pelo Santos, Marcos Leonardo atuou pelo Benfica antes de se transferir para o Al Hilal, onde viveu boa fase e marcou 48 gols em 82 partidas nas últimas 2 temporadas. O retorno à Europa é visto como uma oportunidade para o atacante ganhar ainda mais visibilidade no futebol internacional e fortalecer sua candidatura a futuras convocações para a seleção brasileira.
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5: A Hora do Consumidor chegando nesta segunda-feira. E a Marisa de Araguaína, no Tocantins, diz que o banco dela começou a cobrar uma tarifa de manutenção que nunca existiu. E ela pergunta, isso pode? Olha, Marisa, toda cobrança deve ser previamente informada ao consumidor, viu? Alterações nas condições da conta precisam ser comunicadas com antecedência. Tá bom? Caso a tarifa tenha sido cobrada sem informação clara, você pode contestar a cobrança. O artigo 6º do CDC garante o direito à informação adequada e transparente sobre os serviços contratados, tá? Fica aí mais essa dica para você. Eu sou Kleber Salles e esse foi o nosso quadro A Hora do Consumidor. Grande abraço para todo mundo!
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1: E olha só, essa próxima música é a única música de todo o repertório que a gente vai fazer aqui hoje que não, a gente nunca gravou, que não é uma música nossa, mas é uma música que já foi gravada e vocês conhecem também. E ela se chama Amor Pra Recomeçar, mais ou menos assim.

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1: A atriz norte-americana Sophia Maddox revelou que descobriu, através de um exame de DNA, que é neta de um dos criminosos mais conhecidos dos Estados Unidos, Charles Manson. Lembrando que ele ficou conhecido por liderar a família Manson, seita responsável por muitos assassinatos no final da década de 60. Segundo a atriz, tudo começou após ela perceber a semelhança física entre Manson e seu pai. Depois de descobrir que Charles era meu avô, comecei a me filmar, pois não sabia de outra forma como lidar com a notícia. O documentário vai estrear no final desse ano.
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2: Olá, voltamos. É hora de ficar muito bem informado. A última edição do dia do nosso Info News desta segunda-feira está no ar. A OpenAI lançou na última quinta-feira a ferramenta ChatGPT Work para auxiliar na execução de tarefas corporativas complexas. O novo agente de inteligência artificial realiza processos de trabalho de forma automática através da divisão em pequenas etapas cotidianas. O sistema opera de maneira integrada com serviços de correio eletrônico, calendários internos e gerenciadores de projetos. Os usuários conseguem acompanhar e alterar as orientações fornecidas ao assistente tecnológico mesmo em atividades repetitivas programadas. A nova plataforma digital utiliza a base do modelo computacional GPT 5.6, recém-chegado ao mercado mundial. O lançamento oficial da tecnologia sofreu atrasos prévios motivados por exigências de segurança nacional do governo dos Estados Unidos. A liberação das funções avançadas atende exclusivamente aos assinantes das modalidades corporativas e educacionais da empresa norte-americana. O novo produto

0: pode confiar.
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4: 18 horas.
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6: Olá, meu amigo, olá, minha amiga ouvinte. Eu sou o Padre Ezequiel. Estamos iniciando mais uma semana, segunda-feira. Desejo a você muita paz, muita bênção para esta semana. É a oração das 18 horas do fim da tarde, de agradecimento. E o pensamento deste dia é o seguinte: humano é exatamente aquele que percebe a possibilidade de crescimento e humildemente reconhece que todos estão no mesmo caminho. Meditemos esta canção.

Rezemos juntos. O anjo do Senhor anunciou a Maria, e ela concebeu do Espírito Santo. Ave Maria, cheia de graça, o Senhor é convosco, bendita sois vós entre as mulheres, e bendito é o fruto do vosso ventre, Jesus. Santa Maria, Mãe de Deus, rogai por nós, pecadores, agora e na hora da nossa morte. Amém. Eis aqui a serva do Senhor, faça-se em mim segundo a vossa palavra. Ave Maria, cheia de graça, o Senhor é convosco, bendita sois vós entre as mulheres, e bendito é o fruto do vosso ventre, Jesus. Santa Maria, Mãe de Deus, rogai por nós, pecadores, agora e na hora de nossa morte. Amém. E o Verbo se fez carne e habitou entre nós. Ave Maria, cheia de graça, o Senhor é convosco, bendita sois vós entre as mulheres, e bendito é o fruto do vosso ventre, Jesus. Santa Maria, Mãe de Deus, rogai por nós, pecadores, agora e na hora de nossa morte. Amém. Rogai por nós, Santa Mãe de Deus, para que se

0: sejamos dignos das promessas de Cristo. Oremos. Derramai, ó Deus, a vossa graça em nossos corações, para que, conhecendo pela mensagem do anjo a encarnação do vosso Filho, cheguemos por sua paixão e cruz à glória da ressurreição. Por Cristo nosso Senhor. Amém. E agora sobre você, a bênção de Deus. O Senhor esteja convosco, Ele está no meio de nós. Por intercessão de Nossa Senhora, desça sobre você, sobre a tua casa, sobre a tua vida, sobre a tua saúde, sobre o teu trabalho, a bênção de Deus. Em nome do Pai, do Filho e do Espírito Santo. Amém. Obrigado por estar conosco, um forte abraço para você e até amanhã.
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2: 18:04.
3: Em nome do Pai, do Filho e do Espírito Santo. Amém. Divino Jesus, eu vos ofereço este texto que vou rezar, contemplando os mistérios de nossa redenção. Concedei-me pela intercessão de Maria Santíssima, a quem me dirijo, as virtudes necessárias para bem rezá-lo e a graça de ganhar as indulgências anexas a esta devoção. Creio em Deus Pai Todo-Poderoso, Criador do céu e da terra, e em Jesus Cristo, seu único Filho, nosso Senhor, que foi concebido pelo poder do Espírito Santo, nasceu da Virgem Maria, padeceu sob Pôncio Pilatos, foi crucificado, morto e sepultado, desceu à mansão dos mortos, ressuscitou ao terceiro dia, subiu aos céus, está sentado à direita de Deus Pai Todo-Poderoso, de onde há de vir a julgar os vivos e os mortos. Creio no Espírito Santo, na Santa Igreja Católica, na comunhão dos santos, na remissão dos pecados, na ressurreição da carne, na vida eterna. Amém. Pai nosso que estais no céu, santificado seja o vosso nome. Venha a nós o vosso reino, seja feita a vossa vontade, assim na terra como no céu. O pão nosso de cada dia nos dai hoje, perdoai-nos as nossas ofensas, assim como nós perdoamos a quem nos tem ofendido. E não nos deixeis cair em tentação, mas livrai-nos do mal. Amém. Ave Maria, cheia de graça, o Senhor é convosco. Bendita sois vós entre as mulheres, e bendito é o fruto do vosso ventre, Jesus. Santa Maria, Mãe de Deus, rogai por nós, pecadores, agora e na hora de nossa morte. Amém. Ave Maria, cheia de graça, o Senhor é convosco. Bendita sois vós entre as mulheres, e bendito é o fruto do vosso ventre, Jesus. Santa Maria, Mãe de Deus, rogai por nós, pecadores, agora e na hora de nossa morte. Amém. Ave Maria, cheia de graça, o Senhor é convosco. Bendita sois vós entre as mulheres, e bendito é o fruto do vosso ventre, Jesus. Santa Maria, Mãe de Deus, rogai por nós, pecadores, agora e na hora de nossa morte. Amém. Glória ao Pai, ao Filho e ao Espírito Santo, como era no princípio, agora e sempre. Amém. Ó meu Jesus, perdoai-nos, livrai-nos do fogo do inferno, levai as almas todas para o céu e socorrei principalmente aquelas que mais precisarem da vossa misericórdia. Mistérios gozosos. No primeiro mistério, contemplamos a anunciação do anjo à Nossa Senhora e aprendemos dela a virtude da humildade.

Pai nosso que estais no céu, santificado seja o vosso nome. Venha a nós o vosso reino, seja feita a vossa vontade, assim na terra como no céu. O pão nosso de cada dia nos dai hoje, perdoai-nos as nossas ofensas, assim como nós perdoamos a quem nos tem ofendido. E não nos deixeis cair em tentação, mas livrai-nos do mal. Amém. Ave Maria, cheia de graça, o Senhor é convosco. Bendita sois vós entre as mulheres, bendito é o fruto do vosso ventre, Jesus. Santa Maria, Mãe de Deus, rogai por nós, pecadores, agora e na hora de nossa morte. Amém. Ave Maria, cheia de graça, o Senhor é convosco. Bendita sois vós entre as mulheres, bendito é o fruto do vosso ventre, Jesus. Santa Maria, Mãe de Deus, rogai por nós, pecadores, agora e na hora de nossa morte. Amém. Ave Maria, cheia de graça, o Senhor é convosco. Bendita sois vós entre as mulheres, bendito é o fruto do vosso ventre, Jesus. Santa Maria, Mãe de Deus, rogai por nós, pecadores, agora e na hora de nossa morte. Amém. Ave Maria, cheia de graça, o Senhor é convosco. Bendita sois vós entre as mulheres, bendito é o fruto do vosso ventre, Jesus. Santa Maria, Mãe de Deus, rogai por nós, pecadores, agora e na hora de nossa morte. Amém. Ave Maria, cheia de graça, o Senhor é convosco. Bendita sois vós entre as mulheres, bendito é o fruto do vosso ventre, Jesus. Santa Maria, Mãe de Deus, rogai por nós, pecadores, agora e na hora de nossa morte. Amém. Ave Maria, cheia de graça, o Senhor é convosco. Bendita sois vós entre as mulheres, bendito é o fruto do vosso ventre, Jesus. Santa Maria, Mãe de Deus, rogai por nós, pecadores, agora e na hora de nossa morte. Amém. Ave Maria, cheia de graça, o Senhor é convosco. Bendita sois vós entre as mulheres, bendito é o fruto do vosso ventre, Jesus. Santa Maria, Mãe de Deus, rogai por nós, pecadores, agora e na hora de nossa morte. Amém. Ave Maria, cheia de graça, o Senhor é convosco. Bendita sois vós entre as mulheres, bendito é o fruto do vosso ventre, Jesus. Santa Maria, Mãe de Deus, rogai por nós, pecadores, agora e na hora de nossa morte. Amém. Ave Maria, cheia de graça, o Senhor é convosco. Bendita sois vós entre as mulheres, bendito é o fruto do vosso ventre, Jesus. Santa Maria, Mãe de Deus, rogai por nós, pecadores, agora e na hora de nossa morte. Amém. Ave Maria, cheia de graça, o Senhor é convosco. Bendita sois vós entre as mulheres, bendito é o fruto do vosso ventre, Jesus. Santa Maria, Mãe de Deus, rogai por nós, pecadores, agora e na hora de nossa morte. Amém. Glória ao Pai, ao Filho e ao Espírito Santo, como era no princípio, agora e sempre. Amém. Ó meu Jesus, perdoai-nos, livrai-nos do fogo do inferno, levai as almas todas para o céu e socorrei principalmente aquelas que mais precisarem da vossa misericórdia. Santo Antônio, rogai por nós. No segundo mistério, contemplamos a visita de Nossa Senhora a Santa Isabel e aprendemos dela a caridade para com o próximo. Pai nosso que estais no céu, santificado seja o vosso nome. Venha a nós o vosso reino, seja feita a vossa vontade, assim na terra como no céu. O pão nosso de cada dia nos dai hoje, perdoai-nos as nossas ofensas, assim como nós perdoamos a quem nos tem ofendido. E não nos deixeis cair em tentação, mas livrai-nos do mal. Amém. Ave Maria, cheia de graça, o Senhor é convosco. Bendita sois vós entre as mulheres, bendito é o fruto do vosso ventre, Jesus. Santa Maria, Mãe de Deus, rogai por nós, pecadores, agora e na hora de nossa morte. Amém. Ave Maria, cheia de graça, o Senhor é convosco. Bendita sois vós entre as mulheres, bendito é o fruto do vosso ventre, Jesus. Santa Maria, Mãe de Deus, rogai por nós, pecadores, agora e na hora de nossa morte. Amém. Ave Maria, cheia de graça, o Senhor é convosco.
Bendita sois vós entre as mulheres, bendito é o fruto do vosso ventre, Jesus. Santa Maria, Mãe de Deus, rogai por nós, pecadores, agora e na hora de nossa morte. Amém. Ave Maria, cheia de graça, o Senhor é convosco. Bendita sois vós entre as mulheres, bendito é o fruto do vosso ventre, Jesus. Santa Maria, Mãe de Deus, rogai por nós, pecadores, agora e na hora de nossa morte. Amém. Ave Maria, cheia de graça, o Senhor é convosco. Bendita sois vós entre as mulheres, bendito é o fruto do vosso ventre, Jesus. Santa Maria, Mãe de Deus, rogai por nós, pecadores, agora e na hora de nossa morte. Amém. Ave Maria, cheia de graça, o Senhor é convosco. Bendita sois vós entre as mulheres, bendito é o fruto do vosso ventre, Jesus. Santa Maria, Mãe de Deus, rogai por nós, pecadores, agora e na hora de nossa morte. Amém. Ave Maria, cheia de graça, o Senhor é convosco. Bendita sois vós entre as mulheres, bendito é o fruto do vosso ventre, Jesus. Santa Maria, Mãe de Deus, rogai por nós, pecadores, agora e na hora de nossa morte. Amém. Ave Maria, cheia de graça, o Senhor é convosco. Bendita sois vós entre as mulheres, bendito é o fruto do vosso ventre, Jesus. Santa Maria, Mãe de Deus, rogai por nós, pecadores, agora e na hora de nossa morte. Amém. Ave Maria, cheia de graça, o Senhor é convosco. Bendita sois vós entre as mulheres, bendito é o fruto do vosso ventre, Jesus. Santa Maria, Mãe de Deus, rogai por nós, pecadores, agora e na hora de nossa morte. Amém. Ave Maria, cheia de graça, o Senhor é convosco. Bendita sois vós entre as mulheres, bendito é o fruto do vosso ventre, Jesus. Santa Maria, Mãe de Deus, rogai por nós, pecadores, agora e na hora de nossa morte. Amém. Glória ao Pai, ao Filho e ao Espírito Santo, como era no princípio, agora e sempre. Amém. Ó meu Jesus, perdoai-nos, livrai-nos do fogo do inferno, levai as almas todas para o céu e socorrei principalmente aquelas que mais precisarem da vossa misericórdia. São Geraldo Magela, rogai por nós. No terceiro mistério, contemplamos o nascimento de Jesus em Belém e aprendemos a resignação na pobreza e o desapego dos bens terrenos. Pai nosso que estais no céu, santificado seja o vosso nome. Venha a nós o vosso reino, seja feita a vossa vontade, assim na terra como no céu. O pão nosso de cada dia nos dai hoje, perdoai-nos as nossas ofensas, assim como nós perdoamos a quem nos tem ofendido. E não nos deixeis cair em tentação, mas livrai-nos do mal. Amém. Ave Maria, cheia de graça, o Senhor é convosco. Bendita sois vós entre as mulheres, bendito é o fruto do vosso ventre, Jesus. Santa Maria, Mãe de Deus, rogai por nós, pecadores, agora e na hora de nossa morte. Amém. Ave Maria, cheia de graça, o Senhor é convosco. Bendita sois vós entre as mulheres, bendito é o fruto do vosso ventre, Jesus. Santa Maria, Mãe de Deus, rogai por nós, pecadores, agora e na hora de nossa morte. Amém. Ave Maria, cheia de graça, o Senhor é convosco. Bendita sois vós entre as mulheres, bendito é o fruto do vosso ventre, Jesus. Santa Maria, Mãe de Deus, rogai por nós, pecadores, agora e na hora de nossa morte. Amém. Ave Maria, cheia de graça, o Senhor é convosco. Bendita sois vós entre as mulheres, bendito é o fruto do vosso ventre, Jesus. Santa Maria, Mãe de Deus, rogai por nós, pecadores, agora e na hora de nossa morte. Amém. Ave Maria, cheia de graça, o Senhor é convosco. Bendita sois vós entre as mulheres, bendito é o fruto do vosso ventre, Jesus. Santa Maria, Mãe de Deus, rogai por nós, pecadores, agora e na hora de nossa morte. Amém. Ave Maria, cheia de graça, o Senhor é convosco. Bendita sois vós entre as mulheres, bendito é o fruto do vosso ventre, Jesus. Santa Maria, Mãe de Deus, rogai por nós, pecadores, agora e na hora de nossa morte. Amém.
Ave Maria, cheia de graça, o Senhor é convosco. Bendita sois vós entre as mulheres, bendito é o fruto do vosso ventre, Jesus. Santa Maria, Mãe de Deus, rogai por nós, pecadores, agora e na hora de nossa morte. Amém. Ave Maria, cheia de graça, o Senhor é convosco. Bendita sois vós entre as mulheres, bendito é o fruto do vosso ventre, Jesus. Santa Maria, Mãe de Deus, rogai por nós, pecadores, agora e na hora de nossa morte. Amém. Ave Maria, cheia de graça, o Senhor é convosco. Bendita sois vós entre as mulheres, bendito é o fruto do vosso ventre, Jesus. Santa Maria, Mãe de Deus, rogai por nós, pecadores, agora e na hora de nossa morte. Amém. Ave Maria, cheia de graça, o Senhor é convosco. Bendita sois vós entre as mulheres, bendito é o fruto do vosso ventre, Jesus. Santa Maria, Mãe de Deus, rogai por nós, pecadores, agora e na hora de nossa morte. Amém. Glória ao Pai, ao Filho e ao Espírito Santo, como era no princípio, agora e sempre. Amém. Ó meu Jesus, perdoai-nos, livrai-nos do fogo do inferno, levai as almas todas para o céu e socorrei principalmente aquelas que mais precisarem da vossa misericórdia. São José, rogai por nós. No quarto mistério, contemplamos a apresentação de Jesus no templo e a purificação de Nossa Senhora, e aprendemos a obediência e a pureza. Pai nosso que estais no céu, santificado seja o vosso nome. Venha a nós o vosso reino, seja feita a vossa vontade, assim na terra como no céu. O pão nosso de cada dia nos dai hoje, perdoai-nos as nossas ofensas, assim como nós perdoamos a quem nos tem ofendido. E não nos deixeis cair em tentação, mas livrai-nos do mal. Amém. Ave Maria, cheia de graça, o Senhor é convosco. Bendita sois vós entre as mulheres, bendito é o fruto do vosso ventre, Jesus. Santa Maria, Mãe de Deus, rogai por nós, pecadores, agora e na hora de nossa morte. Amém. Ave Maria, cheia de graça, o Senhor é convosco. Bendita sois vós entre as mulheres, bendito é o fruto do vosso ventre, Jesus. Santa Maria, Mãe de Deus, rogai por nós, pecadores, agora e na hora de nossa morte. Amém. Ave Maria, cheia de graça, o Senhor é convosco. Bendita sois vós entre as mulheres, bendito é o fruto do vosso ventre, Jesus. Santa Maria, Mãe de Deus, rogai por nós, pecadores, agora e na hora de nossa morte. Amém. Ave Maria, cheia de graça, o Senhor é convosco. Bendita sois vós entre as mulheres, bendito é o fruto do vosso ventre, Jesus. Santa Maria, Mãe de Deus, rogai por nós, pecadores, agora e na hora de nossa morte. Amém. Ave Maria, cheia de graça, o Senhor é convosco. Bendita sois vós entre as mulheres, bendito é o fruto do vosso ventre, Jesus. Santa Maria, Mãe de Deus, rogai por nós, pecadores, agora e na hora de nossa morte. Amém. Ave Maria, cheia de graça, o Senhor é convosco. Bendita sois vós entre as mulheres, bendito é o fruto do vosso ventre, Jesus. Santa Maria, Mãe de Deus, rogai por nós, pecadores, agora e na hora de nossa morte. Amém. Ave Maria, cheia de graça, o Senhor é convosco. Bendita sois vós entre as mulheres, bendito é o fruto do vosso ventre, Jesus. Santa Maria, Mãe de Deus, rogai por nós, pecadores, agora e na hora de nossa morte. Amém. Ave Maria, cheia de graça, o Senhor é convosco. Bendita sois vós entre as mulheres, bendito é o fruto do vosso ventre, Jesus. Santa Maria, Mãe de Deus, rogai por nós, pecadores, agora e na hora de nossa morte. Amém. Ave Maria, cheia de graça, o Senhor é convosco. Bendita sois vós entre as mulheres, bendito é o fruto do vosso ventre, Jesus. Santa Maria, Mãe de Deus, rogai por nós, pecadores, agora e na hora de nossa morte. Amém. Ave Maria, cheia de graça, o Senhor é convosco. Bendita sois vós entre as mulheres, bendito é o fruto do vosso ventre, Jesus. Santa Maria, Mãe de Deus, rogai por nós, pecadores, agora e na hora de nossa morte. Amém.
Glória ao Pai, ao Filho e ao Espírito Santo, como era no princípio, agora e sempre. Amém. Ó meu Jesus, perdoai-nos, livrai-nos do fogo do inferno, levai as almas todas para o céu e socorrei principalmente aquelas que mais precisarem da vossa misericórdia. Ó Maria, concebida sem pecado, rogai por nós que recorremos a vós. No quinto e último mistério, contemplamos o encontro de Jesus no templo e aprendemos a procurar Deus em todos os caminhos e em todas as coisas. Pai nosso que estais no céu, santificado seja o vosso nome. Venha a nós o vosso reino, seja feita a vossa vontade, assim na terra como no céu. O pão nosso de cada dia nos dai hoje, perdoai-nos as nossas ofensas, assim como nós perdoamos a quem nos tem ofendido. E não nos deixeis cair em tentação, mas livrai-nos do mal. Amém. Ave Maria, cheia de graça, o Senhor é convosco. Bendita sois vós entre as mulheres, bendito é o fruto do vosso ventre, Jesus. Santa Maria, Mãe de Deus, rogai por nós, pecadores, agora e na hora de nossa morte. Amém. Ave Maria, cheia de graça, o Senhor é convosco. Bendita sois vós entre as mulheres, bendito é o fruto do vosso ventre, Jesus. Santa Maria, Mãe de Deus, rogai por nós, pecadores, agora e na hora de nossa morte. Amém. Ave Maria, cheia de graça, o Senhor é convosco. Bendita sois vós entre as mulheres, bendito é o fruto do vosso ventre, Jesus. Santa Maria, Mãe de Deus, rogai por nós, pecadores, agora e na hora de nossa morte. Amém. Ave Maria, cheia de graça, o Senhor é convosco. Bendita sois vós entre as mulheres, bendito é o fruto do vosso ventre, Jesus. Santa Maria, Mãe de Deus, rogai por nós, pecadores, agora e na hora de nossa morte. Amém. Ave Maria, cheia de graça, o Senhor é convosco. Bendita sois vós entre as mulheres, bendito é o fruto do vosso ventre, Jesus. Santa Maria, Mãe de Deus, rogai por nós, pecadores, agora e na hora de nossa morte. Amém. Ave Maria, cheia de graça, o Senhor é convosco. Bendita sois vós entre as mulheres, bendito é o fruto do vosso ventre, Jesus. Santa Maria, Mãe de Deus, rogai por nós, pecadores, agora e na hora de nossa morte. Amém. Ave Maria, cheia de graça, o Senhor é convosco. Bendita sois vós entre as mulheres, bendito é o fruto do vosso ventre, Jesus. Santa Maria, Mãe de Deus, rogai por nós, pecadores, agora e na hora de nossa morte. Amém. Ave Maria, cheia de graça, o Senhor é convosco. Bendita sois vós entre as mulheres, bendito é o fruto do vosso ventre, Jesus. Santa Maria, Mãe de Deus, rogai por nós, pecadores, agora e na hora de nossa morte. Amém. Ave Maria, cheia de graça, o Senhor é convosco. Bendita sois vós entre as mulheres, bendito é o fruto do vosso ventre, Jesus. Santa Maria, Mãe de Deus, rogai por nós, pecadores, agora e na hora de nossa morte. Amém. Ave Maria, cheia de graça, o Senhor é convosco. Bendita sois vós entre as mulheres, bendito é o fruto do vosso ventre, Jesus. Santa Maria, Mãe de Deus, rogai por nós, pecadores, agora e na hora de nossa morte. Amém. Glória ao Pai, ao Filho e ao Espírito Santo, como era no princípio, agora e sempre. Amém. Ó meu Jesus, perdoai-nos, livrai-nos do fogo do inferno, levai as almas todas para o céu e socorrei principalmente aquelas que mais precisarem da vossa misericórdia. Infinitas graças vos damos, soberana Rainha, pelos benefícios que todos os dias recebemos de vossas mãos liberais. Dignai-vos agora e para sempre tomar-nos debaixo do vosso poderoso amparo, e para mais vos obrigar, vos saudamos com uma salve, Rainha. Salve, Rainha, Mãe de Misericórdia, vida, doçura e esperança, nossa salve. A vós bradamos, os degredados filhos de Eva, a vós suspiramos, gemendo e chorando neste vale de lágrimas. Eia, pois, advogada nossa, esses vossos olhos misericordiosos a nós volvei. E depois desse desterro, mostrai-nos, Jesus, bendito fruto do vosso ventre. Ó clemente, ó piedosa, ó doce e sempre Virgem Maria. Rogai por nós, Santa Mãe de Deus,
para que sejamos dignos das promessas de Cristo. Amém. Louvado seja nosso Senhor Jesus Cristo, para sempre seja louvado.

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1: Cabelos fortes e saudáveis começa de dentro para fora, viu? E a alimentação, com certeza, tem um papel fundamental nisso. Alimentos ricos em proteínas, por exemplo, como peixe, ovos e leguminosas, fornecem a base estrutural para o fio. Já o ferro, presente nas carnes magras e também nas folhas verdes escuras, ajuda na oxigenação dos folículos capilares, ajudando na prevenção da queda. Já as oleaginosas, como castanha e nozes, são fontes de selênio e zinco, minerais que fortalecem e também estimulam o crescimento. Claro, sem se esquecer também das vitaminas A, C e E, encontradas em alimentos como cenoura, abacate e laranja, que ajudam a nutrir, protegendo mais os fios. Comer bem é um passo essencial para ter cabelos mais bonitos e cheios de vida. Cuide-se bem!
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2: 18 horas e 32 minutos.
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Olá, meu caro, minha cara ouvinte, estamos juntos mais uma vez para mais uma semana, uma alegria muito grande poder falar com você. Que esta palavra seja uma semente lançada no terreno da vida, no coração das pessoas e que ela possa fazer bem. Eu gostaria de falar hoje sobre cada um colhe o que semeia. Nós já ouvimos muitas vezes falar desse dito, de certa forma até popular, mas que tem origem já nas religiões, no ambiente cultural judaico-cristão. Nós dizemos, cada um colhe o que semeia. E esse dito é bem conhecido. Semear e colher. Em quase todas as religiões, culturas, há uma formulação que acolhe essa ideia. Já no mundo oriental, a lei do assim chamado karma significa que tudo o que se faz ou deixa de fazer nessa vida terá uma consequência correspondente na próxima vida. Isso é no mundo oriental. Entre os povos indígenas, esse dito, essa máxima, muitas vezes foi expressa de maneira ecológica. Para os índios, assim como tu tratas a Mãe Terra, no final também serás tratado pela Mãe Terra. Por isso que hoje as consequências da falta de cuidado com a Terra também traz consequências para nós. Também, em inglês, há uma variação desse dito que diz: o que fazes algum dia retorna para ti. Se nós olhamos cientificamente a lei de Isaac Newton, que descobriu a gravidade, ele diz: toda ação provoca uma reação oposta de igual intensidade. Se olhamos também economicamente nas empresas, obtém-se uma resposta do cliente, uma reação do cliente e sucesso na razão direta da qualidade do produto ou do serviço oferecidos. Ação, reação. Também no cliente, um produto bom causa uma boa reação. Um país, uma empresa ou uma sociedade propiciará a felicidade e a satisfação de seus clientes ou cidadãos em relação proporcional com a qualidade do negócio que ela ou ele oferecem. Por isso, a máxima colhe o que se planta, ela é adaptada a várias situações. Que nós possamos perceber isso. E cada um tem consciência para perceber o que está plantando. O que você colhe é aquilo que você está plantando hoje. Por isso, sementes de amor, sementes de solidariedade, de compreensão, de perdão, de respeito. Tudo isso faz com que a nossa vida seja melhor hoje e amanhã.

0: Pensemos nisso, uma ótima semana. Deus te abençoe. Em nome do Pai, do Filho e do Espírito Santo. Amém.
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3: 18:37.
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6: Olá para você. Sejam muito bem-vindos ao Central do Esporte. Aqui o esporte é do começo ao fim. Notícias do seu time do coração, contratações e muito mais a partir de agora. Vem comigo.
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7: O Botafogo acertou a contratação do lateral esquerdo Paulinho, de 31 anos, que estava no Midtjylland, da Dinamarca. O jogador assinou o contrato por 3 anos e meio e já está no Rio de Janeiro para realizar exames médicos antes do anúncio oficial. Livre no mercado após o fim de seu vínculo com o clube dinamarquês, ele chega para reforçar o elenco alvinegro e aumentar a concorrência na posição ocupada por Alex Telles. Revelado pelo Santo André, Paulinho também passou pelo Bahia antes de atuar por 7 temporadas no futebol dinamarquês, onde conquistou títulos e se consolidou como titular. A diretoria do Botafogo já monitorava o lateral desde o primeiro semestre, mas a negociação só foi concluída após o encerramento de seu contrato com o Midtjylland, permitindo a chegada sem custos de transferência.
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7: O Grêmio venceu o Cruzeiro por 2-1 em amistoso disputado na Arena Mané Garrincha, em Brasília, durante a pausa do calendário para a Copa do Mundo de 2026. O tricolor gaúcho abriu vantagem ainda no primeiro tempo e soube aproveitar falhas defensivas da equipe mineira. O Cruzeiro reagiu, criou boas oportunidades e chegou a desperdiçar 2 cobranças de pênalti, o que acabou sendo decisivo para o resultado. Mesmo com o maior volume ofensivo em alguns momentos da partida, a equipe celeste não conseguiu evitar a derrota. O Grêmio administrou a vantagem até o apito final e encerrou o amistoso com vitória por 2-1, ganhando confiança para a retomada das competições oficiais após a pausa da Copa do Mundo.
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8: O Corinthians empatou com o Cascavel em 1-1 no Estádio Olímpico Regional, no Paraná, em amistoso realizado durante a pausa para a Copa do Mundo de 2026. O Timão saiu atrás no placar após um gol do time paranaense, mas reagiu na etapa final e buscou a igualdade com Thales Magno, evitando a derrota no único teste da equipe durante a intertemporada. A partida serviu para o técnico Fernando Diniz observar o elenco antes da retomada da temporada. O Corinthians criou oportunidades, promoveu mudanças ao longo do jogo e encerrou o amistoso com um empate, já voltando o foco para os próximos compromissos pelo Campeonato Brasileiro e pela Libertadores.
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7: O Fluminense venceu o Bahia por 2-0 no Maracanã em amistoso de intertemporada disputado durante a pausa da Copa do Mundo de 2026. Depois de um primeiro tempo equilibrado, o tricolor carioca dominou a etapa final e abriu o placar com Hulk, que marcou seu primeiro gol pelo clube ao converter um pênalti. Pouco depois, Germán Cano ampliou a vantagem e definiu o resultado. A partida também serviu como preparação para a retomada do Campeonato Brasileiro. O Fluminense mostrou evolução sob o comando de Luiz Ubeldia e encerrou a sequência de amistosos com mais uma vitória, enquanto o Bahia caiu de rendimento após as mudanças promovidas no segundo tempo e não conseguiu reagir.
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7: O Avaí venceu o Náutico por 2-0 na Ressacada. Jogando em casa, a equipe catarinense foi superior durante a maior parte da partida. Abriu o placar ainda no primeiro tempo e administrou a vantagem com segurança, sem dar muitas oportunidades ao adversário. Na etapa final, o Avaí ampliou o marcador e confirmou a vitória, encetando uma sequência de 2 derrotas e estreando o técnico Alan Al com o pé direito. Já o Náutico chegou ao 7º jogo consecutivo sem vencer na Série B e segue pressionado na luta para se afastar da parte de baixo da tabela.
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8: O Ajax está muito próximo de anunciar a contratação do atacante brasileiro Marcos Leonardo, de 23 anos, que deixará o Al Hilal para retornar ao futebol europeu. O clube holandês chegou a um acordo para pagar 25 milhões de euros, cerca de 146,4 milhões de reais pela transferência, superando a concorrência de equipes como Porto e Fiorentina. O jogador deve assinar contrato válido por 5 temporadas, até junho de 2031. Revelado pelo Santos, Marcos Leonardo atuou pelo Benfica antes de se transferir para o Al Hilal, onde viveu boa fase e marcou 48 gols em 82 partidas nas últimas 2 temporadas. O retorno à Europa é visto como uma oportunidade para o atacante ganhar ainda mais visibilidade no futebol internacional e fortalecer sua candidatura a futuras convocações para a seleção brasileira.
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6: Fique ligado, voltamos já depois do intervalo.
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3: 18 horas e 43 minutos.
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6: Estamos de volta com o Central do Esporte.
9: O futuro de Max Verstappen na Red Bull voltou a ser cercado por incertezas. Segundo o jornal alemão Bild, o tetracampeão mundial já pode acionar uma cláusula contratual que permite sua saída da equipe, já que não conseguirá alcançar a 2ª colocação no Mundial de Pilotos antes da pausa de verão da Fórmula 1, em agosto. Atualmente, o holandês ocupa apenas a 7ª posição e não há mais pontos suficientes nas corridas restantes para atingir a meta prevista no contrato. Embora Verstappen ainda não tenha se pronunciado sobre seu futuro, os rumores de uma possível saída ganharam força em meio à temporada difícil da Red Bull, marcada por problemas de desempenho e resultados abaixo do esperado. A equipe tenta convencer o piloto a permanecer, mas a decisão dependerá da vontade do próprio Verstappen, que agora tem respaldo contratual para buscar novos caminhos na Fórmula 1.
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10: A Argentina garantiu vaga nas semifinais da Copa do Mundo de 2026 ao vencer a Suíça por 3-1 em Kansas City pelas quartas de final. A equipe argentina abriu o placar com McAllister de cabeça após cobrança de escanteio de Messi. A Suíça reagiu e empatou ainda na primeira etapa, mas a seleção sul-americana retomou o controle do jogo no segundo tempo, criando as melhores oportunidades e pressionando até voltar à frente no marcador. Nos minutos finais, a Argentina confirmou a classificação com mais 2 gols e fechou a vitória por 3-1. Com o resultado, os atuais campeões do mundo avançam às semifinais, onde enfrentarão a Inglaterra na luta por uma vaga na grande decisão da Copa do Mundo de 2026.
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10: A Inglaterra garantiu vaga nas semifinais da Copa do Mundo de 2026 ao vencer a Noruega por 2-1 na prorrogação, em um duelo emocionante disputado em Miami. A seleção norueguesa saiu na frente com Schelderu, mas Jude Bellingham empatou ainda no primeiro tempo com uma bela jogada individual. Na etapa final, os noruegueses criaram boas chances para voltar à frente, enquanto os ingleses encontraram dificuldades para impor seu ritmo. Na prorrogação, Bellingham voltou a decidir. Após uma defesa parcial do goleiro norueguês, o meia aproveitou o rebote e marcou o gol da vitória inglesa, garantindo a classificação para as semifinais. A partida ainda teve polêmica, com reclamações da Noruega de que a bola teria tocado no capo de uma câmera antes do primeiro gol inglês, mas a FIFA informou que o sensor da bola não registrou qualquer desvio. Com o triunfo, a Inglaterra enfrentará a Argentina na semifinal da Copa do Mundo.
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10: Lamine Yamal chega em alta para a semifinal entre Espanha e França com um retrospecto impressionante diante de Kylian Mbappé. Desde que estreou no time principal do Barcelona, o jovem espanhol enfrentou o atacante francês em 10 oportunidades, somando 8 vitórias e 2 empates. Além disso, Yamal nunca foi eliminado por Mbappé em confrontos únicos de mata-mata, incluindo a semifinal da Eurocopa de 2024, quando a Espanha venceu a França por 2-1 e avançou a decisão do torneio. O histórico aumenta a expectativa para mais um duelo entre os dois craques na semifinal da Copa do Mundo de 2026, marcada para terça-feira. Após a classificação da Espanha, Yamal afirmou que sua equipe não tem medo de nada e provocou os franceses, dizendo que se alguém precisa se preocupar, é a França. Do outro lado, o zagueiro Ibrahima Konaté respondeu às declarações e garantiu que a seleção francesa mantém o foco e não teme nenhum adversário.
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12: E o Corinthians terá papel importante nas negociações para a criação de uma liga única no futebol brasileiro. O clube será um dos representantes da Comissão do Futebol Forte União, FFU, responsável por conduzir as conversas com a CBF e com clubes que não integram o bloco sobre a criação de um campeonato nacional independente. O executivo de futebol, Marcelo Paz, representará o Corinthians nesse grupo de trabalho. O UOL apurou que o condomínio da FFU considera o Timão uma peça importante nessas negociações, principalmente pelo posicionamento do clube no cenário do futebol brasileiro.
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12: E o Flamengo teve o maior número de convocados para a Copa do Mundo entre os clubes do Brasil, mas os 9 que lá estavam duraram pouco na competição e alguns deles ainda trouxeram uma dor de cabeça ao rubro-negro, já que se lesionaram ou não foram utilizados. Lucas Paquetá, assim como os demais que estavam na Copa, tem o direito a 10 dias de férias, mas o meia irá abrir mão de uma parte delas. Isso porque o meia sofreu uma lesão na coxa esquerda na vitória sobre o Japão por 2-1 na segunda fase do Mundial e ainda está no processo de recuperação. O Flamengo tem um plano de que Paquetá consiga estar apto a retomar aos gramados contra o Cruzeiro dia 12 de agosto no Mineirão pelo jogo de ida das oitavas de final da Libertadores.
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12: E o zagueiro Navius, de 24 anos, está treinando na academia de futebol enquanto aguarda uma definição sobre o seu futuro no Palmeiras. O defensor treina no mesmo horário com os mesmos profissionais do restante do elenco, mas faz atividades à parte. O jogador não está participando dos jogos-treino que o clube tem feito nesta intertemporada. O Palmeiras tem mais de uma proposta em mãos pelo defensor e analisa a melhor opção para negociá-lo. A ideia inicial de Navius era de permanecer no elenco palmeirense, mas a alta concorrência no setor pesa contra.
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13: Com essas a gente encerra mais uma edição do Central do Esporte. Na próxima tem mais.
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2: O ministro Flávio Dino, do Supremo Tribunal Federal, determinou o bloqueio de 6 milhões de reais do ex-deputado federal Eduardo Cunha. A medida ocorre por suspeita de participação em um esquema de indicação irregular de emendas parlamentares. A investigação aponta que o esquema teria o aval do presidente da Câmara, e mensagens citadas pela Polícia Federal indicam a insatisfação de Cunha com esses mineiros. A defesa do ex-deputado afirmou desconhecer qualquer irregularidade e buscará acesso integral à investigação. Eduardo Cunha, que não exerce mandato parlamentar, nega ter apresentado ou formalizado as emendas questionadas, argumentando que a interlocução política não pode ser equiparada ao exercício clandestino de mandato.

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2: Olá, chegando para você o nosso Esporte Agora de hoje, com a minha apresentação, locutora Patrícia. E o Corinthians terá papel importante nas negociações para a criação de uma liga única no futebol brasileiro. O clube será um dos representantes da Comissão do Futebol Forte União, FFU, responsável por conduzir as conversas com a CBF e com clubes que não integram o bloco sobre a criação de um campeonato nacional independente. O executivo de futebol, Marcelo Paz, representará o Corinthians nesse grupo de trabalho. O UOL apurou que o condomínio da FFU considera o Timão uma peça importante nessas negociações, principalmente pelo posicionamento do clube no cenário do futebol brasileiro.
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3: 19 horas e 2 minutos.

0: 19h15.
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2: Fala, gente! Tudo bem? Nós estamos chegando aqui na nossa rádio preferida. Maravilha de programação, né, Chuchu? Tudo certo? Tudo beleza? Coisa boa. Hoje é segunda-feira já. Pois é, mais uma semana começando. Hoje dia 13, né, produção? 13 de julho de 2026. Vamos lá, porque não tem feriado agora não, tá, Chuchu? Bora trabalhar, vamos que vamos. É, e eu tô aqui pra trazer pra você dicas aí, na verdade, notícias do mundo dos famosos, né? Mundo dos danadinhos e danadinhas aí. O que essa galera vem aprontando, né, gente? Hoje dia 13, como eu falei. Bom, primeira de hoje é sobre um brasileiro. Olha isso, gente. Um brasileiro ficou famoso. Ele entrou pro Guinness World Records, né? Que é o livro dos records aí. Livro mundial dos records. Ao lado da namorada dele, a Nayara Roberta Ribeiro de Martins. Sabe por quê? Porque o casal, ele estabeleceu o recorde de maior número de beijos dados em 30 segundos. Olha isso. A marca foi homologada pelo Guinness na semana passada durante a tentativa registrada oficialmente com o cronômetro e filmagem. O Renato conseguiu dar 195 beijos no rosto da companheira em apenas meio minuto, gente. 30 segundos, imagina. Hã? Segundo o médico, a tentativa foi realizada em fevereiro deste ano, mas a confirmação do recorde ocorreu só meses depois, após a análise da documentação enviada à organização. O Renato explicou que qualquer pessoa pode se inscrever pelo Guinness, pelo site do Guinness, né? E que o processo exige o envio de provas, como vídeos e documentos para a validação da tentativa. Ele também destacou que não recebe prêmio em dinheiro pela conquista, mas recebe o certificado oficial do Guinness, né? Aos 32 anos, Renato já teve 8 recordes homologados ao longo da trajetória e atualmente mantém 6 marcas reconhecidas oficialmente. Entre elas estão o recorde de maior rotação de pé do mundo e de tempo mais rápido para empilhar e derrubar 10 livros. Olha isso. O médico afirmou que pretende continuar buscando novos desafios e que o próximo objetivo é tentar quebrar o recorde de maior número de beijos dados por um casal em um minuto, novamente, ao lado aí da namorada, a Nayara. É mole, não? Hã? E o nosso Fofocando volta já já. Nós vamos falar daqui a pouquinho sobre o influenciador Thiago Ramos. Gente, o Thiago, pra quem não sabe, ele é ex da mãe do Neymar. Menino, ele voltou a chamar atenção depois de publicar uma declaração pra mamãe do Neymar. Tá com saudade, volta comigo. Daqui a pouco eu vou contar pra você, tá? Tá sentindo falta dela, né? Daqui a pouco eu conto. Continue aqui na melhor programação do Brasil e até daqui a pouco.
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2: O Partido Republicanos anunciou que não apoiará a pré-candidatura de Flávio Bolsonaro à presidência da República. A legenda indicou neutralidade nas eleições, frustrando as expectativas de um dos filhos do ex-presidente. O presidente do partido, Marcos Pereira, detectou um sentimento de frustração na base em relação à pré-candidatura de Flávio e uma preferência pela neutralidade. O Republicanos negou ter negociado apoio em troca de uma indicação ao STF. A nota do partido descarta completamente o apoio a Lula e afirma que os rumos da legenda serão definidos na Convenção Nacional. A decisão pode reconfigurar alianças políticas para o pleito de 2026.
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2: 19 horas e 32 minutos.
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4: Fala, meus amores, minhas amoras, tudo bem, chuchuzinho? Bem, bom demais, beleza? Hoje é segunda-feira, né, dia 13 de julho de 2026, vamos lá, eu sou o Cauê. A segunda de hoje do nosso Fofocando é sobre o influenciador, o Thiago Ramos. Ele voltou a chamar a atenção nas redes sociais ao publicar uma declaração pública para Nadine Gonçalves, a mãe do jogador Neymar Júnior. Gente, na postagem que trazia uma foto dela, o Thiago afirmou que ainda tem sentimentos pela ex-namorada e fez um apelo por uma nova oportunidade no relacionamento. Ele escreveu, né? Realmente eu não acredito que a gente nunca vai mais se encontrar, mas te digo algo, eu te amo. Me faz feliz de novo, por favor. Ó, o relacionamento entre os dois se tornou público no ano de 2020, perdão, e ganhou grande repercussão por causa da diferença de idade, né, entre o casal. A relação foi marcada por idas e vindas e por episódios que repercutiram na imprensa. Após uma primeira separação e uma tentativa de reconciliação, o término definitivo ocorreu em junho de 2020. Na época, o relacionamento foi cercado por polêmicas e declarações públicas. Em 2024, Thiago voltou a comentar o assunto, negou que a sua aproximação com Nadine tivesse motivação financeira, né? Não. Segundo ele, o relacionamento foi baseado em sentimentos pessoais. Até então, a Nadine não se manifestou aí publicamente sobre essa nova declaração aí, não temos informações a respeito disso, né? Tá com saudade! Eita, meu Deus! E o nosso Fofocando, gente, volta já já! Daqui a pouco, nós vamos falar aqui do irmão da Virgínia Fonseca. Gente, o William Pimenta Guzmão, ele foi condenado, né, pela Justiça de Goiás por importunação sexual. Que babado! Eu conto detalhes pra vocês daqui a pouco. Continue aqui na melhor programação do Brasil e a gente volta a qualquer momento.
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0: valeu.
1: Diego Vitor Hugo!
2: Obrigado pela oportunidade de participar com você, viu?
1: Ai, que felicidade. Estou muito feliz de ter vocês aqui.
3: 19 horas e 48 minutos.
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5: Fala, meus amores, minhas amoras, tudo bem, chuchu? Como é que vocês estão? A gente tá de volta, a delícia de programação nesta segunda-feira, hoje dia 13 de julho de 2026. Vamos lá pra última de hoje, que é sobre o William Pimenta Guzmão. Assim ninguém sabe quem é, né? Mas ele é o irmão da Virgínia Fonseca. A primeira câmara criminal, do Tribunal de Justiça de Goiás, condenou o William pelo crime de importunação sexual. Olha que babado, gente. A decisão foi tomada por unanimidade na semana passada, em um processo que tramita desde o ano de 2023. Segundo o tribunal, a condenação se refere ao primeiro dos dois episódios descritos na denúncia apresentada pelo Ministério Público de Goiás. Em relação ao segundo fato, né, os desembargadores mantiveram a absolvição por falta de provas suficientes. O caso ocorreu durante uma festa, a festa chamada Revoada, realizada lá em 2023, em abril, na cidade de Jussara, no interior de Goiás. De acordo com a denúncia, a vítima relatou que, ao tirar uma foto com o William, ele teria colocado a mão por dentro da sua calça e tocado as suas partes íntimas sem consentimento. Inicialmente, o William havia sido absolvido em fevereiro de 2025 por insuficiência de provas. No entanto, após recurso apresentado pela vítima, o processo foi reavaliado pela primeira Câmara Criminal, que entendeu haver elementos suficientes para condená-lo pelo primeiro episódio narrado na denúncia. A decisão contrariou, inclusive, o parecer da Procuradoria-Geral da Justiça, que havia definido a manutenção da absolvição. O processo, gente, ainda pode ter novos desdobramentos aí na Justiça. Que coisa, hein, gente? Que babado, hein? Eita! E o nosso Fofocando, claro, fica por aqui, ó. Eu volto, se Deus quiser, amanhã, mesmo horário, aqui na nossa rádio preferida. Forte abraço pra você, beijo, se cuida e até lá. Tchau, fui!
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2: A economia brasileira enfrenta desafios significativos com a notícia de que a China e a Europa estão travando a importação de carne. Essa desaceleração no mercado internacional está forçando o Brasil a frear sua produção, gerando preocupações no setor agropecuário. A situação, destacada nas manchetes dos jornais brasileiros, reflete um cenário global de incertezas e mudanças nas relações comerciais. A dependência do Brasil de grandes mercados consumidores, como China e Europa, expõe a vulnerabilidade da cadeia produtiva de carne. Especialistas alertam para os possíveis impactos na balança comercial e na economia interna, com a necessidade do governo e os produtores buscarem novas estratégias e mercados para mitigar os efeitos dessa retração nas exportações.

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2: 20 horas e 1 minuto.
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6: Yes! Começando por aqui mais um Pop Mix. Seja muito bem-vindo. Prazeraço, Johnny Silva. Hoje, segundona. Como que foi o seu finalzão de semana aí? Tudo ok? Tudo bacana? Hoje, 13 de julho de 2026. No Pop Mix aqui você vai curtir o melhor do pop nacional e internacional. Que bacana. Com aquela pitadinha do clássico também, tá? Participe com a gente aqui nas redes sociais também pelo nosso WhatsApp. Vamos que vamos. O nosso site tá lindão, tá maravilhoso. Você pode interagir com a gente no WhatsApp também, tá bom? Prazeraço, Johnny Silva. Por aqui, juntinho, coladinho, com muita alegria e muita descontração pra você. Aperta o play, tá começando!

na sua casa, no seu trabalho, eu sou da Pop Mix. Seja muito bem-vindo, você curtindo aí o The Wanted. Passou por aqui também CPM 22, Regina, let's go! Continuamos por aqui com muito mais pra você. Tá chegando Ira, Você Ainda Pode Sonhar, e esse aí é um super clássico de 1997. Curte aí!

0: super sequência aqui no nosso Pop Mix. Você curtindo aí o Benson Boni, passou por aqui também Honey Boni aqui na nossa programação. Já já tem mais.
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o nosso Pop Mix fazendo a trilha sonora dos seus momentos. Saiu o Billy Joel aqui na nossa programação. E aí, como é que tá as coisas por aí? Tá tudo certinho? Início de semana, né, segundona? E você juntinho com a gente aqui na melhor rádio do Brasil. Por aqui continua. Sério?

0: como foi impressionante, como foi emocionante, como foi retumbante, como foi emocionante. Tudo isso e muito mais é o nosso Pop Mix, sempre trazendo a melhor música pra você. Você curtindo aí o Sam Feld aqui na nossa programação. Ficamos por aqui nesta segundona, foi gostosa demais, né? Mas voltaremos amanhã na terça-feira com muito mais aqui na melhor rádio do Brasil. Tchau, tchau!
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5: Em meio à continuidade da guerra, o presidente da Ucrânia, Volodymyr Zelensky, anunciou importantes mudanças em seu governo. Entre as medidas está a substituição da primeira-ministra, em um movimento que busca reconfigurar a liderança do país. A decisão de Zelensky ocorre em um momento crítico do conflito, indicando uma possível reavaliação das estratégias internas e externas para enfrentar os desafios impostos pela guerra. A Folha de São Paulo destacou a notícia, que repercute no cenário internacional. As mudanças no alto escalão do governo ucraniano serão acompanhadas de perto pela comunidade internacional, que busca entender os impactos na condução da guerra e nas negociações de paz.
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5: 20 horas e 58 minutos.
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7: Em Brasília, 19 horas.
6: Está no ar a Voz do Brasil. As notícias do governo federal que movimentaram o país no dia de hoje.
8: Olá, boa noite.
7: Boa noite para você que nos acompanha em todo o país.
8: Segunda-feira, 13 de julho de 2026.
7: Vamos ao destaque do dia na Voz do Brasil.
8: Aumento da mistura obrigatória de biodiesel começa a ser avaliado pelo Instituto Mauá de Tecnologia.
7: E é apresentada a primeira turbina a gás movida a etanol para a geração de energia elétrica. Luana Karen.
9: A unidade é capaz de gerar 1 megawatt de potência, energia suficiente para abastecer aproximadamente 3.600 residências.
8: Novas regras para a publicidade de bets.
7: Empresas deverão incluir avisos de advertência sobre riscos em jogos de apostas. Graziele Bezerra.
10: A exemplo do que já acontece em propagandas de cigarros, bebidas alcoólicas ou remédios, as campanhas estão obrigadas a alertar sobre os riscos associados a esta prática.
8: O Brasil celebra 20 26 anos do ECA, um marco histórico na transformação e proteção da infância.
7: Sobre o assunto, nós conversamos com Fábio Meirelles, do Ministério dos Direitos Humanos e da Cidadania.
11: Ele fortalece não só o papel da família, da sociedade, do Estado, mas dessa visão de promoção dos direitos de crianças e adolescentes.
8: Hoje na apresentação, eu, Mariana Jungmann e Luciano Seixas.
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